0: Faz barulho pro Murilo aí!
1: Diferenciado de
2: Kaique Felipe!
3: Em Bandeirantes, 20 graus.

0: um abraço aqui, cara.
1: Em Bandeirantes, 20 graus.

0: sensacional.
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2: Depois
3: bora.
2: Você
3: vai. Bora.
4: Agora, bem no finalzinho da tarde, já chegando à noite, Kelvin, na beira de um lago, a gente escreveu essa música.
5: Assim, ó.

0: Cedinho, vai! Que modão, hein?
1: Bonita, né?
2: Parabéns, menino.
1: Ah,

0: em Bandeirantes. 19 graus.
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2: Boa noite, tudo bem? Como foi o seu dia? Agitado, nervoso, um dia daqueles? Ou foi mais calmo, talvez devagar, quase parando? Independente de como tenha sido, é sempre bom desestressar. E escutar boas músicas ajuda a aliviar a tensão. Por isso existe o Good Night. Nós estamos começando o programa de hoje, que tem músicas lindas, algumas que se tornaram clássicos. E falando nisso, tem a clássica da noite. Nós também vamos trazer aqui uma dica de leitura, um livro excelente, você não vai se arrepender se escolhê-lo. Seja muito bem-vinda, seja muito bem-vindo ao Good Night. Eu sou o Luciano Delgado e na edição do programa está o Edson Veloso. Vamos começar hoje com essa linda canção, Luiz Miguel, La Barca.

0: Taylor Dan, Love You Little Back. Também ouvimos Melim Dois Corações. A primeira foi Luiz Miguel La Barca. E isso só para começar a edição de hoje. Vem muito mais por aí. Fique conosco. Até já.
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2: Estúdio Casa, 11 horas e 18 minutos.

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1: Já estamos de volta com o Good Night e agora com a clássica da noite. Essa música foi regravada por muitos artistas. Originalmente ela é de 1977. Uma das interpretações é da Sarah Brightman, no álbum Eden, lançado em 1998. Esta é a versão que nós vamos ouvir, a autoria de Carrie Livgren, Dust in the Wind, Sarah Brightman.
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0: mais uma ótima sequência aqui no Good Night. A gente ouviu Dalto, Pessoa, Nico Rezende, Penso Nisso Amanhã. E a primeira foi Dust in the Wind, com Sarah Brightman. Já já a gente volta com uma dica de leitura imperdível.
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2: Estúdio Casa, 11 horas e 34 minutos.

0: Em Bandeirantes, 19 graus.
1: Estou

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1: Este é o Good Night. Agora a gente traz a dica de livro de hoje. O Menino do Pijama Listrado, do escritor irlandês John Boyne. O livro foi publicado em 2006 e em 2 anos entrou para a lista dos livros mais vendidos em vários países. A história tem como pano de fundo acontecimentos em Auschwitz, durante a Segunda Guerra Mundial. O principal personagem é Bruno, de 8 anos, filho de um militar alemão, e que não sabe nada sobre o Holocausto. Na verdade, Bruno sabe apenas que foi obrigado a abandonar a espaçosa casa em que vivia em Berlim, perto dos seus amigos, para morar em uma região isolada, onde ele não tem com quem brincar nem nada para fazer. Da janela do seu quarto, Bruno vê uma cerca e, do outro lado, várias pessoas vestidas de forma igual. Uma roupa parecida com pijama, mas que sempre o deixava com frio na barriga. Com seu espírito aventureiro e desbravador, Bruno começa a fazer passeios e, num destes, encontra Shmuel, um garoto com a mesma sua idade, do outro lado da cerca. Os dois criam uma relação de amizade e Bruno, com sua curiosidade peculiar, vai aos poucos tentando entender as atividades misteriosas do seu pai e desvendar o que tem do outro lado da cerca. O final da história é surpreendente, até para os mais preparados, mas este é um livro maravilhoso, desses que a gente começa a ler e só quer parar quando chegar ao final da história. O Menino do Pijama Listrado, de John Boyne. Vamos ouvir músicas. Yahoo! Sonho em

0: final de mais um bloco aqui no Good Night. Marco Sabino, Reluz, Henrique Iglesias, Se Tu Te Vas. E a primeira foi Yahoo, Sonho Encantado. Até já!
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2: Estúdio Casa, 11 horas e 53 minutos.

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1: Chegamos então ao último bloco da edição de hoje e vamos aproveitar para escutarmos músicas que nos façam preparar uma boa noite. Como esta, por exemplo, Jorge Vercillo, Encontro das Águas.

0: Encerramos muito bem o programa de hoje com Legião Urbana. Hoje à noite não tem luar. A gente também ouviu Gloria Estefan, Don't You Lose You. E a primeira da sequência foi Encontro das Águas, com Jorge Versilo. Só porque um homem olha para o céu à noite, isso não faz dele um astrônomo. John Boyne, muito obrigado por sua companhia. Tenha uma ótima noite. Até a próxima.
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0: Ah, mano, pior que eu gosto dela, tá ligado?
1: Ah, não começa, mano.
0: Mas vamos ver qual vai ser, né? O que, que vai dar.
1: Então já é.
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acho que a gente devia parar pra conversar, tá ligado? Assim, só se você quiser, mano. Me liga mais tarde, pô. 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

Eita, coisa boa! Só podia ser aqui no Estúdio Casa. Bom dia pra você! Cinco horas da manhã, mais 5:03. Bom dia pra você sintonizado na melhor. Você está aqui na sua, na minha, na nossa Estúdio Casa FM com o programa Sertanejo 87. Comigo, Luiz Henrique de Mendonça. Vou contigo até às 7 da manhã, trazendo muita música boa, muita alegria, muito sucesso, muito alto astral e qualidade. A partir de agora, no Sertanejo 87, aqui na nossa Casa FM, na nossa 87.7. Muita alegria, muita festa, muito bom humor nesta quarta-feira, dia 29 de julho de 2026. Cinco horas mais 4 minutos, 5:04. Bom dia pra você que tá sintonizado na nossa Casa FM. Tava aí nas músicas aleatórias até agora, 5 horas da manhã, começa o Sertanejo 87. Vamos juntos fazendo a nossa programação aí até às 7 horas da manhã. Manda mensagem pra cá, manda seu Whats 43 99920 4010, 43 99920 4010. Vamos juntos, nos ajudem a fazer a nossa programação. Aonde já vamos mandando aí um bom dia todo especial, nosso amigo Claudião. Alô, Claudião Sorveteiro, bom dia pra você, já tá ligadinho, tá de pé, tá curtindo a nossa programação. Bom dia pra você também que tá sintonizado, ouvindo aí do outro lado do rádio, manda mensagem pra nós, tá? Vamos juntos aí. Bom dia também pra Luciana, bom dia pro Davi, bom dia pro Gilson. Alô, Gilson, tá curtindo lá no São Rafael, bom dia pra você, viu? Toda a galera aí, o Pezão, alô, Pezão, bom dia também o seu Nelson, ouvindo aí a programação aqui da nossa 87.7. Cinco horas e 5 minutos, 5:06 aí, virando mais uns ponteiros aí, né? Virando ponteiro aí, agora quero falar pra você do tempo e a temperatura aqui pra Bandeirantes. No dia de hoje, agora em Bandeirantes, 19 graus, sensação térmica de 20 graus, né? Mas agora a mínima é 19, a máxima pode chegar aí a 24 graus. Como foi dito ontem, está previsto aí 1,9 milímetros de chuva, com chances dessa chuva acontecer de até 74%, né? A umidade relativa do ar fica entre 56% e 89%. A mínima 19 e a máxima pode chegar aí a 24 graus. Mulherada, não coloca a roupa no varal não, que vai voar, viu? Olha, os ventos vão soprar aí entre 7 km por hora, podendo chegar aí com rajadas de até 43 km por hora. O nascer do sol será às 6 horas e 59 minutos e o seu poente será às 17 horas e 59 minutos. Então vai escurecer um pouquinho mais cedo hoje também. E não adianta botar a roupa no varal hoje não, hein? Pelo amor de Deus, se tiver secadora, seca na secadora. Se tiver varal, se tiver varanda, né? Coloca dentro da varanda aí, porque o vento que vai vir hoje, muito provavelmente, segundo o site da Cimepar, pode chegar aí até os 43 km por hora, 1,9 milímetros de chuva. Vamos agora para amanhã, né? Para amanhã, dia 30 de julho, quinta-feira, aí a umidade relativa do ar fica entre 60% e 96%. Os ventos soprarão entre 14 e 36 km por hora. A mínima será de 17, a máxima de 26. E não há probabilidade de chuvas para amanhã, na quinta-feira. Vamos ver na sexta-feira. Sexta-feira também não tem chuva marcada, não, hein? Entre 60 e 93% a umidade relativa do ar. Os ventos soprarão aí entre 14 e 40 km por hora. E a mínima é de 15 graus e a máxima pode chegar a 26 graus, né? Chuva prevista aí mais ou menos só pra semana que vem, né? Só se mudar alguma coisa aí muito difícil. Não, pra semana que vem, pra sábado, sexta e sábado da semana que vem. Então não tem
previsão de chuva, ou chuva forte ou chuva fraca, não tem previsão de chuva para essa semana, segundo o CIMEPAR.

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São 5 horas e 10 minutos, 5 e 10. Quero mandar um bom dia todo especial ao Marcão Segurança. Alô, Marcão, bom dia pra você que tá sintonizado aí ouvindo a programação, viu? Você queria meu número, né? Eu acabei de falar meu número aí, depois você fala comigo, Marcão Segurança, bom dia pra você, bom dia pro Claudião, bom dia Luciana, bom dia o Davi, bom dia aí todo mundo que tá ligado à nossa programação, bom dia pro Vinícius, alô Vinícius, bom dia pra você, viu? Também tem o Rafael aí curtindo a programação, ouvindo aí, já tá cedo, 5:10 da manhã, tem muita gente ouvindo a nossa programação aí, graças a Deus, né? Então, bom dia pra todo mundo que tá ligadinho com a gente aqui na nossa 87.7, ouvindo aí a nossa Casa FM, o nosso Sertanejo 87. Que bom, é bom demais saber que você está aí do outro lado do rádio ouvindo a nossa programação, curtindo aí juntinho comigo o nosso Sertanejo 87. Ô Claudião, se for pedir música, pede uma música que eu tenho aqui, que fica mais fácil, viu, fi? Pede música que eu tenho aqui, que fica muito mais fácil. Eu tô vendo que você tá digitando, eu tô vendo, eu tô seguindo seu pezinho aqui, Claudião. Eu tô de zóio no seu pezinho aqui, rapaz. Vamos abrir, então, aí com chave de ouro, ele, Chico Rei, Paraná, quem será seu outro amor? Bom dia pra você, 5 horas 11 minutos, 5 e 11 Bandeirantes. Bom dia, Bandeirantes!

O português fez aniversário de casamento, levou a Maria num restaurante chique, né? Sei. Pra comemorar. Rapaz, só que chegou lá e queria falar umas frases românticas, bonitas pra ela, mas não sabia. Aí ficou observando o que os casais conversavam, né? Viu quando um casal, um rapaz pegou uma colher de mel e levou na boca da namorada, falou, mel, minha belinha. Ele achou bonita aquela frase. Ah. Olhou do outro lado e viu um caboclo levando um açúcar na boca da namorada. Falou, açúcar, meu torrãozinho. Ele falou, beleza. Nisso, rapaz, quando chegou às entradas, ele pegou um pedaço de presunto e falou, presunto, minha porca. Certo.

0: Compadre.
1: Oi.
0: Você fez eu lembrar do velhinho.
1: É.
0: O velhinho tava deitado de costa pra velhinha fazia um mês.
1: Ah.
0: A velhinha falou assim: uai, meu velho, você não me procura mais? Eu falei: uai, também você não esconde, uai. Aí a velhinha falou pra ele assim: uai, meu velho, você, quando casamos, você vivia agarradinho comigo, você dormia abraçadinho. Agora você dorme lá no canto, virado pra lá. Que é isso? Que distância é essa? Você não me morde mais no pescoço, igual você mordia. O velho levantou.
1: É?
0: Falou, aí apelou. Não, pra buscar dentadura, uai, pra morder.

0: peripécias do professor Antenor. Essa classe é nota
1: 10.
2: Super fantástica, amigo, e bom estar contigo no nosso barão. Até quem tem, mas ai, que dor de barriga do pâncreas, gente. Ih, quem tá me perturbando? Tá no recreio, gente?
0: Ah, não.
2: Fala, Raidane. Tá no recreio, meu filho. Não é pra você voltar pra sala ainda, não, hein?
3: Eu sei, professor. Porque eu gosto de ficar dentro da sala, me deixa mais feliz.
2: Ah, quer dizer que você tá feliz hoje?
3: Tô, ué. Tô feliz porque meu irmão tomou um capote da escada hoje.
2: Raidane, isso não é pra você ficar feliz, não, hein?
3: É sim, ué. Ele gosta de videogame.
2: Hã? Você tá doido, ô Molambento, Lazarento, Fedorento? Que tem a ver seu irmão gostar de videogame e ter caído da escada?
3: Se ele gosta de videogame, é porque ele fez muitos pontos, hein?
0: Peripécias do professor Antenor. Essa

0: Essa classe é nossa!
1: Vê se pode um trem desse, rapaz. 5 horas e 25 minutos, 5 e 25 em Bandeirantes. Bom dia pra você. Bom dia que tá sintonizado aqui na nossa Casa FM, aqui no nosso Sertanejo 87. Bom dia, Luciana. Bom dia, Claudião. Bom dia a todos os ouvintes da nossa Casa FM. Vamos juntos até as 5, até as 7 horas da manhã, trazendo muita música, muita alegria, muita qualidade aqui para nossa 87.7, para nossa Casa FM, às 5 horas e 25 minutos. 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

0: 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Opa, mas claro que nós podemos tocar, Eduardo Costa é bom demais da conta, aí eu duvido. Pode tocar sim, com toda certeza. Só vou procurar aqui, já a gente roda pra você aí. Então, daqui a pouco vem o pedido musical da Luciana Eduardo Costa. Eduardo Costa, eu duvido. Então vamos tocar daqui a pouquinho pra Luciana aí. Também vou tocar o pedido musical do Claudião. O Claudião tá ouvindo lá. Pediu uma música bacana aí. Deixa eu ver aqui, João Mineiro e Marciano, chuva de maio. Chuva de maio, Claudião. Vamos ver se nós achamos essa chuva de maio aqui. Já a gente toca pro Claudião também e pra Luciana aí a música do Eduardo Costa e pro Claudião a música do João Mineiro e Marciano. Horas e 30 minutos, 5:30, também conhecido como 5:30. 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Ei, Laiá, 5 horas e 32 minutos, 5 e 33 em Bandeirantes. Vem aí ele, eu, Leandro Leonardo, eles, né? Leandro Leonardo, mexe, mexe, que é bom. Agora em Bandeirantes, 5 horas e 33 minutos, 5 e 33. Bom dia, Bandeirantes!
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0: Sertanejo 87, Estúdio Casa, é comigo mesmo. Vem aí, Leandro Leonardo, mexe, mexe, que é bom.
2: Ihu!
0: Vamos tirar o pé do chão, 5 horas e 33 minutos, Bandeirantes.

0: professor Antenor. Essa classe é nota 10. Bom dia, classe. Hoje vocês vão fazer uma atividade em drupa.
1: Pode ser de 3.
0: Não faz raiva, não. E você já viu falar drupa de 3, fia? Eu, hein? Pode abrir o livro aí. Vocês vão fazer da página 10 até a página 20. Anda logo, você só tem 10 minutos.
2: Professor, só isso, truta? Dá mais tempo aí, tio.
0: Que isso, meu povo? 10 minutos pra escrever um livro?
2: E quanto o senhor já escreveu?
0: Isso não importa. Vamos fazer a atividade logo. Anda logo.
3: 10 minutos depois...
0: Pronto. Josiângela e Rosicreia. Arilson, Hermínio, Josenilson e... Uai, Josenilson. Cadê sua drupa, menino?
2: Aí, não tem drupa não, truta. Fiz sozinho mesmo, professor.
0: Ué, por que você não fez seu maior amigo que é o Weslan?
2: Me fala uma coisa aí, professor. Você ia querer fazer dupla com um cara que não faz nada e só conversa e avacalha o próprio trabalho?
0: Ué, claro que não, ué.
2: Pois é, o Aslan também não quis.
0: Ah, as peripécias do professor Antenor. Essa

0: Compadre.
1: Fala, Cleiton.
0: Uma velhinha chegou no Banco Central e disse que queria falar com o presidente do Banco Central. Sentou lá e falou, não, eu tô com uma mala de dinheiro aqui, eu quero falar com o presidente do Banco Central.
1: Ai.
0: Rapaz, e depois de muito insistir, o presidente resolveu atender ela, né, já de idade. Quando entrou lá na sala, falou, pois não, minha senhora, o que é o problema? Falou, não, é que eu tô querendo abrir uma conta e eu tô com dinheiro aqui, tô com 500 mil reais aqui na bolsa e eu queria abrir, era com o senhor. Falou, minha senhora, infelizmente, nós não abrimos conta aqui, a senhora tem que procurar um outro banco. Mas ele ficou curioso, falou, mas vem cá, só tá com 500 mil aí na bolsa? Falou, tô. Rapaz, despejou o dinheiro em cima da mesa do
1: homem. Ai.
0: E ele ficou babacado, falou, mas a senhora não vai ficar andando com esse tanto de dinheiro assim, não? Falou, pois é, mas é que eu ganho esse dinheiro em aposta, né? Falou, em aposta? Como é que é assim? Ah, eu aposto com as pessoas uma coisa e outra e vou ganhando dinheiro. Por exemplo, eu aposto 25 mil reais com o senhor, como o senhor tem os cocos quadrados. Ele riu, ficou sem graça. Falou, não, mas esse tipo de aposta não ganha nunca, só tá louco. Falou, não, mas eu aposto. O senhor tem os cocos quadrados, o senhor tem. Aposto 25 mil reais, o dinheiro tá aqui, se o senhor quiser apostar comigo. Eu falou, minha senhora, só tá doida. Eu aposto, então, depois dela insistir muito, né? Falou, aposto. Falou, então vamos fazer o seguinte, vamos marcar amanhã pras 10 horas da manhã, só pra eu trazer meu advogado como testemunha, porque uma aposta né? É aposta. Ele falou, uai, pode ser então, ué.
1: Foi, já você. Ele tinha confiança com o treino, redondinho.
0: Separou 25 mil, já até deixou lá na mesa dele. Falou, não, eu confio muito no senhor, eu vou deixar separado aqui. Pegou o outro e foi embora. Rapaz, de noite, o presidente do Banco Central ficou preocupado com aquilo. Falou, gente, mas será que o meu é redondo ou é quadrado? E conforme o jeito que ele olhava no espelho, assim, falou, esse tem parece que não tá muito redondo.
1: Perdeu até a confiança.
0: Mas ele analisou, e falou, não, tem certeza, o meu é redondo mesmo. No outro dia, rapaz, 10 horas em ponta, a velhinha chegou lá com o advogado, conforme o combinado, que entrou na sala do presidente. Falou, pois é, esse aqui é meu advogado, né? Eu trouxe ele aqui pra gente confirmar. Conforme nós conversamos ontem, a aposta é 25 mil reais, como o senhor tem os cocos quadrados, né? Ele falou, isso, perfeito, foi isso que nós apostamos. Então o senhor pode pôr o dinheiro do senhor? Pode, tá aqui. Então beleza. Agora eu vou precisar que o senhor arreie as calças pra eu dar uma olhada, né? Ou não, tá certo, né? Arriou as calças. Falou, o senhor não repara não, que eu vou ter que pegar, né, pra analisar. Ou não, tranquilo, rapaz, ela baixou de baixo ali, pegou esse e começou a parpar. Menino, quando ela começou a parpar, o advogado metia a cabeça na parede e puff, puff. Ué? O presidente do Banco Central falou, ué, parece que o advogado só tá meio doido. Falou, não é nada não. É só porque eu apostei 100 mil reais com ele, que hoje, às 10 horas em ponto, eu ia estar com os cocos do presidente do Banco Central nas mãos.
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4: 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O cara não é bobo, não. A velha não é boba, não, né? Levou 75 do bom. 5 horas e 44 minutos. Bom dia pra você.

0: A mulher grávida de 7 meses falando pro menino de 4 anos. Ei, meu filho, você vai ter um irmãozinho. Pode ser um irmãozinho, pode ser uma irmãzinha. Qual que você prefere? Ah, não, mamãe, se não for doer muito, eu prefiro um pônei.
1: Credo!

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1: Os defensivos agrícolas no Brasil protegeram 2,6 bilhões de hectares e tiveram um crescimento de 7,6% em área em 2025. No entanto, o faturamento em dólares do setor permaneceu quase estagnado, indicando uma queda nos preços no campo.
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Bom dia pra você, bom dia, bom dia, bom dia, 6:02, virando mais uma hora aqui no nosso Sertanejo 87. Bom dia pra você que tá sintonizado, bom dia pra você que está sintonizando. Olha, você está na frequência certa, tá? 87.

ajude a fazer aí a programação até às 7 horas da manhã, trazendo muita alegria pra vocês. São 6:03, 6:03 em Bandeirantes. Quero falar para você do tempo e a temperatura para hoje, dia 29 de julho, nessa quarta-feira abençoada por Deus, 29 de julho de 2026. Olha só, a mínima hoje é 17 graus, a máxima pode chegar aí até os 24 graus, tá bom? Então, a probabilidade de chuva de 97% da precipitação acumulada de até 2,8 milímetros. Já aumentou, né? Era de manhã, às 5 da manhã, quando a gente passou a previsão, era de 1,8. Agora aumentou mais um milímetro aí, foi para 2,8. A umidade relativa do ar fica entre 55% e 97%. Os ventos soprarão aí em 7 km por hora, podendo chegar com rajadas de até 50 km por hora. O sol nascerá às 6:59 e o seu poente será às 17:59. Então temos aí a probabilidade de chuva para hoje em Bandeirantes, né? Hoje quarta-feira, aí quarta-feira meio de semana, né? Então vai chover provavelmente segundo o site Cimepar aqui em Bandeirantes. Agora em Bandeirantes 19 graus. Mandar um abraço especial para todo mundo que tá curtindo a programação, tá ouvindo aqui o nosso 87.7, o nosso sertanejo 87. Alô, Claudião Sorveteiro, bom dia para você, viu? Bom dia também para Luciana, tá ouvindo a programação. Alô, seu Nelson lá no São Rafael, Davi tá curtindo também, ouvindo a nossa programação. Alô, Ayrton lá do nosso apoiador cultural, o Mercado Milênio, tá também curtindo, ouvindo a programação. Marcão Segurança, bom dia para você também, viu, Marcão? Tá aí sempre ligadinho, ouvindo a nossa programação, não é verdade? Vinícius, bom dia, Vinícius, lá no Conjunto Matida também tá curtindo, ouvindo aí a nossa programação aqui na nossa 87.7. A todos vocês, muito obrigado pelo carinho da sua audiência, vocês são importantíssimos para nós, continuem aí, que eu vai daí que eu vou daqui e a gente vai junto tocando as melhores do sertanejo para você de Bandeirantes e toda a região, já que vamos, viu? Eu quero mandar agora também já a primeira aí dessa segunda hora, uma música especial de Eduardo Costa para a Luciana lá do Jardim São Rafael, pediu aí e aqui é assim, meu amigo, pediu, ouviu, quero mandar especialmente aí para todos o Mercado Milênio, que tá aí pertinho da Luciana. Então vem aí, Eduardo Costa, Eu Duvido. E depois vem a música do João Mineiro e Marciano, do nosso amigo Claudião Sorveteiro também, que pediu aí, Chuvas de Maio. E aqui é assim, pediu, ouviu. Vambora, vamos de música, 6:06, 6:06 em Bandeirantes. Bom dia pra você.

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1: É Zamenhote e Fabiano do lado esquerdo. Ô, música boa. Me dá medo, é segredo, é segredo. Essa... Ihu! 6h24, 6 horas 24 minutos. Bom dia pra você.

0: Me dá medo, me dá medo. São 6 horas e 24. Bom dia pra você. Olha, quero falar pra você que você pode mandar mensagem, tá? 9920-4010. Pede seu sucesso e vamos junto fazer a nossa programação.
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0: Sertanejo 87, Estúdio Casa, 6 horas e 25 minutos. Bom dia pra você, viu? 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
0: 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É, o trem acabou, mas não acabou aqui os apoio cultural, não. 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Quero mandar um abraço todo especial ao Guilherme. Alô, Guilherme, tá curtindo a programação aí, ligadinho, esperando o horário da van, né? Esperando o horário pra ir pra escola, esperando o pessoal passar, levar o Guilherme, e tá aí curtindo a nossa programação, ouvindo aí o nosso Sertanejo 87. Obrigado, viu, Guilherme? Ele que é filho da Luciana, tá sempre ligadinho com a gente aí, curtindo, ouvindo a programação da nossa 87.7. Isso é bom demais da conta, né? É bom demais quando a gente tem esse resultado positivo, esse resultado gostoso que vem aí do feedback, né? A gente tá sempre aí na rua, sempre aí a gente tá escutando, né? apesar de ser um programa que ainda está engatinhando ainda, a gente, eu já disse isso várias vezes, eu não sou profissional de rádio, eu sou um entusiasta, eu gosto de rádio, eu amo rádio, então... quando a gente faz o que a gente ama, acaba saindo bem feito, né? Acaba saindo com um resultado legal. Então a gente tem ouvido, graças a Deus, aí um feedback positivo. E isso é muito bom, né? E faz com que a gente se anime e continue levantando de madrugada, tá sempre aqui buscando trazer cada vez músicas melhores, cada vez se empenhando cada vez mais para trazer um programa aí de qualidade para você que está aí do outro lado do rádio, você que está aí do outro lado da sintonia da nossa 87.7, você merece, viu? Então tamo junto, obrigado pelo carinho da sua audiência, vamos juntinho aí até às 7 horas da manhã, agora são 6h30, conhecido também como 6h30, né? Vamos junto, junto, junto. Vem aí então, amigo amante, Chitãozinho e Chororó, 6h31, essa vai pro meu amigo Guilherme, que tá lá esperando pra ir pra escola, beleza? 6h31, bom dia pra você!

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2: Sertanejo 87, Estúdio Casa, 6 horas e 45 minutos. Bom dia pra você, bom dia, Marcão. Tá ligado, curtindo, ouvindo a nossa programação aí? Bom dia pra você, viu? Bom dia a todo mundo que tá ligado, ouvindo a nossa 87.7. Bruno Marrone, apenas um sorriso.

0: 6h48, Bruno e Marrone, apenas um sorriso. É.
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0: Sertanejo 87 aqui na sua, na minha, na nossa Casa FM, a nossa estúdio Casa 87.7. Vamos juntos até às 7 com o programa Sertanejo 87. Virou em 7 então aqui o nosso estúdio, né? Bom dia pra você, 6h49. Alô Marcão, Marcão Segurança, bom dia pra você, viu? Tá dormindo até um pouquinho mais tarde, né Marcão? Tá mandando mensagem lá pra 6h40, 6h30, aí tá dormindo um pouquinho mais, né? Você tá burguês agora, né Marcão? Tá conseguindo dormir um pouquinho mais? Bom dia pra você, viu? Obrigado pelo carinho da sua audiência. 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Alô, Marcão! Ô, Marcão, vem cá, vem cá. Vem cá, Marcão, segurança. Vem aqui, rapaz. Eu acabei de falar seu nome, que você mandou um bom dia para mim. Eu falei que você tava dormindo até mais tarde, velho. Eu falei do homem, o homem apareceu aqui, rapaz. Vamos ver se pode a coisa dessa. Vamos continuando aqui. O Marcão, como é que é, José?
2: Continua falando que você tava falando dele agora.
0: Fala. O Marcão tava falando que você é um cara muito 10. Tava falando que você é um cara muito legal. Entra aí, rapaz. Pode entrar. Abre a porta e entra. Tava falando que você é um cara muito 10, você é um cara muito legal, um cara muito gente boa, sabe? Tava falando que você é um cara, assim, muito bacana. Ai, ai, ai. Marcão Segurança aí fazendo uma visita pra nós aqui nos nossos estúdios da Estúdio Casa FM. Bom dia, fica à vontade, viu, Marcão? Fica à vontade. 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Seis horas e cinquenta e dois minutos aí, faltando 8 minutinhos para as 7 da manhã. Daqui a pouquinho começa aí o programa Oração da Manhã com meu amigo Lúcio Escalada, sempre aqui na nossa estúdio casa. 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Seis horas e 54 minutos, 6h54, atenção você de Bandeirantes que faz aniversário, de Bandeirantes e região, né? 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Pronto, você estará aí concorrendo ao bolo maravilhoso lá da padaria do Joãozinho. Com toda certeza é um dos melhores do Brasil e eu não tenho dúvida. Tô mentindo, meu amigo José Lúcio Escalada?
2: Não, não.
0: Eu gosto de pegar o cara no pulo. O cara tá mexendo no computador, você fala o nome dele. O cara se vê louco.
2: Algo de errado não está certo.
0: Apertou.
2: Fala pra gente falar com você no ar, rapaz.
0: Apertou 60 e 10 botão ali pra poder ligar o microfone agora no susto.
2: É sempre assim, a gente sempre fica levando fumo.
0: Meu amigo José Luiz Calari, então é isso. Confere o que eu falei, né? Até o dia 31 de julho, dentro do Casa Notícias, vamos ter aí o sorteio de um maravilhoso e delicioso bolo da padaria do Joãozinho, é isso, né?
2: Com toda certeza, um dos melhores bolos do Brasil.
0: São bolos gostosos.
2: Saborear.
0: eu me divirto muito, são bolos gostosos.
2: E aí é você que tá falando, né?
0: Pai, mas não é bolo gostoso? Eu só tô enfatizando. São bolos gostosos.
2: Você tá enfeitando?
0: Tô dando uma enfeitada no pavão. Então é isso aí, você participa com a gente e você estará concorrendo até o dia 31 de julho um mega bolo da padaria do Joãozinho. 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
0: É isso aí. Fala de novo que eu vou apertar a vinheta aqui, vai, faz de conta. Vamos combinar. Fala de novo que eu vou apertar a vinheta aqui, vai.
2: Joãozinho é o melhor do Brasil.
0: Ó, que coisa boa, deu certo, mas deu certo.
2: Brasil, Brasil, né? O Brasil da seleção brasileira.
0: Ah, não, não. Vamos falar de seleção mais, não? Isso aí já, não, não fala, já é assunto enterrado, já foi. O Neymar já tá.
2: Enterrado é duro.
0: Lá ele, mil vezes.
2: Você que falou, ué.
0: Lá ele. Cadê o Marcão? Ô Marcão, vem cá, vamos trocar Marcão um dedo de prosa. Marcão quer falar comigo?
2: Uhum.
0: Eu não tô devendo nada pra ele.
2: Ó, não sei não.
0: Não que eu me lembre, né? Cadê ele?
2: Não tá certo, não. Eu tô até. Você tá vendo que eu tô meio assim pra falar com você hoje?
0: É.
2: O negócio vai apertar pro seu lado.
0: Marcão, não te devo nem satisfação, hein, Marcão?
2: Olha lá. O Marcão falou pra você falar do Corinthians aí.
0: Ai, meu Deus. Vamos falar do Corinthians. Vamos. Corinthians é bom. Vem cá, senta aqui do meu ladinho. Vamos falar do Corinthians. Ele tá escutando através do aplicativo. Cara, esse aqui é o cara mais. É o cara que mais ouve a Estúdio Casa FM no
2: Brasil.
0: No hemisfério sul do mundo, porque não pode, rapaz. Se eu falo o nome dele, ele já te responde. Marcão. Deixa eu falar pra você, meu jovem. Peraí, vamos. Ele quer falar aqui agora, tá? Eu tô ao vivo, calma aí, já na conversa.
2: Já não é
0: pro... Ele tá dando meu.
2: Seu negócio é sério, pô.
0: Eu já entendi que ele deu meu telefone pra não sei quem aí. Agora deu ruim, hein?
2: Então.
0: Ah lá, meu Deus do céu, ele queria o meu telefone. Toma meu telefone, Marcão, pelo amor de Deus. Hã? Não, senta aí, rapaz. Fica, já tá encerrando o programa. Relaxa. Aqui você tá em casa, literalmente. Aqui você tá em casa, literalmente. Casa da casa, com certeza. Já tomou um cafezinho ali? Não, não, não tem, não tem. Não tomou porque não tem ainda. Hoje a dona Lúcia não mandou café. O que é que aconteceu? Tá bom. Gente, é o seguinte, eu tô pegando meu boné e dando no pé. Prometo pra você que amanhã, a partir das 5 horas da manhã, se Deus quiser, estaremos aqui junto de novo, trazendo muito mais alegria, muito mais música, sintonia, qualidade aqui na nossa 87.7. Fiquem todos agora com o programa Oração da Manhã.
2: Tem mais 30 segundos aí.
0: Tem mais 30 segundos? Você tá fazendo eu pagar aquela meia hora que eu fiquei fora do ar na segunda-feira, né?
2: Não, tá aqui lá, você vai pagar no sábado.
0: Mas venhamos e convenhamos que aquela meia hora não foi nem culpa minha. 4h40 eu tava aqui.
2: Mais ou menos.
0: Eu tava aqui. 4h40 da manhã, eu chego aqui todos os dias, abro a porta, Marcão, inclusive.
2: Você acredita que ele chega 4h40, Marcão?
0: Eu chego. Vou começar a gravar vídeo a partir de agora e começar a publicar. Aí. E outra coisa, eu cheguei aqui hoje, largaram o rádio lá no volume máximo, tá? Passou a noite inteira os tuxi-tuxi aqui.
2: De novo?
0: Dá pra escutar dentro do carro, lá fora.
2: Meu Deus do céu.
0: Ai, ai, ai, olha eu dedurando. Ai, ai, ai.
2: Tchau, Luizinho. Um
0: abraço. Tchau. Até mais, se Deus quiser.

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3: Olá, bom dia! Em Bandeirantes, 7:04, nós estamos começando mais uma Oração da Manhã aqui na nossa Casa FM. A você, seja bem-vindo, seja bem-vinda. A partir de agora, vamos juntos onde quer que você esteja, louvando e agradecendo a Deus por mais um dia, por mais uma manhã, por mais um dia, né, que se inicia. Muito obrigado, Jesus, por tudo isso que o Senhor tem nos proporcionado aqui na nossa programação, na nossa Casa FM. Para você que nos ouve, para você que nos deixa ir junto com você, com toda certeza, aqui na nossa programação. Bom dia, tá? É muito bom saber que você tá aí nos deixando fazer parte da sua manhã, nos deixando fazer parte do seu dia, começando muito bem a sua manhã. Obrigado mesmo por nos deixar fazer parte da sua manhã, sem dúvida alguma, tá bom? Vamos juntos aqui na nossa Casa FM. Esse é o seu e o meu, é o nosso, a Oração da Manhã. Começamos bem com nossa oração do dia, né? A nossa oração da manhã com o momento de oração com o Padre Ezequiel Dalpozo aqui na nossa Casa FM. 7:05. Bom dia para você.
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0: Olá, meu amigo, olá, minha amiga ouvinte, graça e paz da parte de Cristo Jesus. Que a sua luz brilhe na nossa vida e ilumine os nossos passos, todos os dias. Gostaria de falar hoje sobre a importância de conhecer-se a si mesmo. O filósofo Sócrates já dizia: conhece-te a ti mesmo. É um princípio interessante, conhecer-se. No nosso tempo, as pessoas se conhecem pouco, estão longe de si mesmas. Nós poderíamos pensar assim: o que adianta ir à lua se não conseguimos vencer o abismo que nos separa de nós mesmos? Conhecer a nós mesmos é a mais importante das viagens, mais do que chegar à lua. Sem conhecer a nós mesmos, as outras são todas inúteis, quando não destrutivas. Um escritor chamado Thomas Merton formulou esta advertência logo depois que a primeira descida de um homem na lua fascinou o mundo e tornou quase sem limites a fantasia sobre utopias, técnicas otimistas. Depois de o homem ter chegado à lua e pisado na lua, esse escritor ele disse: nós chegamos à lua, mas nem sempre conhecemos a nós mesmos. Por isso o homem, por um lado, descobre coisas maravilhosas, por outro, fica ainda na falta de descoberta. Isto faz dezenas de anos que aconteceu, mas é tão verdade hoje como naquele tempo. Uma senhora contou-me a respeito de um amigo seu do passado, um empresário bem-sucedido, que a abandonou como esposa depois que ela engravidou dele. Muitos admiram este homem. Em sua profissão de empresário, de empreendedor, persegue projetos ambiciosos, mas não está em contato consigo mesmo. Movimenta meio mundo, mas não se percebe como é. Não está em contato com o seu lado fraco, que precisa esconder externamente com atividades bem-sucedidas. Enquanto não tiver ultrapassado o abismo que o separa de seu verdadeiro eu, nunca brotará dele verdadeira prosperidade. Sempre, de novo, destruirá pessoas. Precisa diminuir os outros para poder acreditar em sua grandeza. Por isso, sua atividade, ainda que à primeira vista pareça ser bem-sucedida, continuará destruindo pessoas se, em última análise, não trará nenhuma prosperidade para este mundo. Por isso, caro ouvinte, diante deste princípio, conheça-te a ti mesmo. Nós podemos refletir sobre também essa história. Não adianta chegar à lua se nós não chegamos no centro de nós mesmos, se nós não nos conhecemos, se nós continuamos, de certa forma, pelas nossas atitudes arrogantes, muitas vezes destruindo. Conhecer-se é compreender o outro e conviver bem com o outro. Mais mensagens através do nosso Facebook, facebook.com/PadreEzequiel. Divulgue este momento para que outros também escutem. Um forte abraço para você. Deus te abençoe. Em nome do Pai, do Filho e do Espírito Santo. Amém.
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0: 7:21 agora na nossa manhã. Bom dia, bom dia, bom dia, bom dia. É muito bom saber que você tá aí do outro lado do rádio acompanhando a nossa manhã, nos deixando ir junto com você aqui na nossa Casa FM. Bom dia, tá? Fátima Souza, Inigualável Comunhão aqui na nossa programação. Bom dia, tá? Vamos juntos, onde quer que você esteja, em casa, no trabalho, no trânsito, nos levando de carona, tá no sítio, tá na chácara, tá na fazenda, enfim, onde quer que você esteja, bom dia. É muito bom saber que você está aí acompanhando a nossa oração da manhã aqui na nossa Casa FM, tá bom? Vamos juntos, com toda certeza, louvando e agradecendo a Deus por mais um dia, por mais uma manhã. 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
0: Guilherme de Sá, eu sou aqui na nossa manhã. Bom dia.

7:39 aqui na nossa manhã, Santo Sopro aqui na nossa programação, da nossa oração da manhã. Bom dia para você, é muito bom saber que você tá aí do outro lado do rádio, acompanhando a nossa manhã, fazendo a nossa oração da manhã, como você, né, gosta de ouvir sempre, deixando a gente ir junto com você aqui na nossa programação da nossa Casa FM. Vamos juntos, tá? Onde quer que você esteja, louvando e agradecendo a Deus por mais um dia, por mais uma manhã aqui na nossa programação da nossa Casa FM. Vamos juntos, tá bom? Com toda certeza aqui na nossa programação. 7:40 aqui na nossa Casa FM, 7:40. 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Padre Nilson Nunes, bom dia para você.

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7:54 aqui na nossa manhã, 7:54 nesta manhã de quarta-feira, dia 29 de julho, aqui na nossa programação da nossa oração da manhã. Bom dia para você. Vamos juntinhos aqui na nossa programação, onde quer que você esteja. Alô, Márcio, bom dia. Alô, Thelma, tá acompanhando a nossa manhã, a nossa oração da manhã. Obrigado por nos deixar junto com você, onde quer que você esteja, acompanhando sempre aqui a nossa programação da nossa oração da manhã, né? Quarta-feira, dia 29 de julho, 2026. Vamos juntos aqui na nossa programação. Quero aproveitar e dar um toque muito especial para você que tá aí acompanhando a nossa programação, acompanhando a nossa oração da manhã, com toda certeza, né? Quero falar para você que tá aí deixando a gente ir junto contigo aqui na nossa programação. 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
6: Olá, bom dia! Em Bandeirantes, 8 horas mais 3 minutos, está entrando no ar o seu, meu, nosso Casa Notícias. Hoje, quarta-feira, 29 de julho de 2026. Santos do dia, Santa Marta, discípula do Senhor. Santa Marta é festejada no calendário litúrgico no dia 29 de julho. Pela sua diligência, sabe-se que não se perde um miríades de afazeres que levam a descuidar do amor pela sua profissão de fé. Aprendemos, né, que a vida em Deus faz-nos experimentar os prodígios que parecem impossíveis.
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6: 8

0: neste exato momento. Aqui em Bandeirantes, os termômetros marcam 19 graus.
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1: 8:08, vai virar o reloginho agora, virando 8:08. Bom dia para você, é muito bom ter a sua sintonia, a sua audiência aqui no nosso Casa Notícias nesta manhã de quarta-feira, trazendo para você a partir de agora as informações internacionais aqui na nossa programação. Olha, a reforma constitucional que busca excluir aí a oposição das eleições na Nicarágua também propõe estender aí o mandato presidencial de 6 para 7 anos, anunciou a Assembleia Legislativa após receber o projeto de lei do presidente Daniel Ortega. A Assembleia, controlada pelo governo, planeja aprovar as leis solicitadas por Ortega no início de setembro para impedir que traidores, entre aspas, e golpistas, entre aspas, a serviço dos Estados Unidos, termos, né, que frequentemente usa para se referir aos seus adversários, participem das eleições. Abre aspas, nosso sistema de Estado e governo do povo, presidente, propõe-se a ser estruturado com um mandato efetivo de 7 anos renováveis, fecha aspas, disse o presidente no Congresso, Gustavo, ao ler a introdução da proposta, né? Portanto, o texto ainda não foi divulgado na íntegra.
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1: 8:09 aqui na nossa manhã, 8:09, e o presidente da Ucrânia, o Volodymyr Zelensky, reuniu-se ontem com o seu homólogo americano, ou seja, o Donald Trump, em uma busca de apoio diplomático a militar na sua guerra, né, contra a Rússia. O encontro, realizado a portas fechadas, durou cerca de 1 hora. Segundo o presidente ucraniano, que publicou nas suas redes sociais, o encontro foi muito bom. Um dos assuntos discutíveis, segundo Zelensky, foi a produção de licenças de mísseis Patriot. E, entre aspas, né, é um importante que o processo diplomático seja revigorado, disse o ucraniano, né? Zelensky também disse que ofereceu suas condolências ao presidente Trump pela morte de Lindsey Graham, o que chamou de amigo verdadeiro da Ucrânia.
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1: 8:10 aqui na nossa manhã, 8:10 aqui no nosso Casa Notícias. 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
1: As informações nacionais, 8:12 aqui no nosso Casa Notícias nesta manhã de quarta-feira. O Conselho Curador do Fundo de Garantia do Tempo de Serviço, mais conhecido como FGTS, aprovou ontem a distribuição de 13,04 bilhões de reais aos trabalhadores, referente ao resultado positivo objetivo obtido então pelo fundo de 2025. O valor corresponde a 89% do lucro de 14,65 bilhões de reais registrado no exercício. Ao todo, cerca de 138,2 milhões de trabalhadores e trabalhadoras serão beneficiados pela distribuição. Segundo a proposta aprovada pelo colegiado, o crédito será feito de forma proporcional ao saldo existente em cada conta vinculada em 31 de dezembro de 2025. Os recursos serão acreditados nas contas vinculadas do FGTS até o dia 31 de agosto, conforme prevê a legislação. 8 horas mais 13 minutos agora, 8 horas mais 13 minutos aqui no nosso Casa Notícias nesta quarta-feira, dia 29 de julho. Olha, a aeronave PSZRZ, pertencente ao empresário sul-mato-grossense Valdir Zorzo, foi apreendida pelas autoridades da Bolívia após a retenção aí de cerca de 189 quilos de barras de ouro que seriam embarcadas em um voo fretado com destino a Dubai, no Emirados Árabes Unidos. A carga foi interceptada no aeroporto internacional de Viru Viru, em Santa Cruz de La Sierra, após a identificação, né, da irregularidades também na documentação de exportação. Em um comunicado divulgado no último dia 22, a Aduana Nacional da Bolívia informou que tomou conhecimento da existência de bagagens de mão contendo ouro antes do embarque do voo. Durante a verificação, os agentes constataram que não havia autorização de exportação registrada no sistema oficial e, assim, exigida pela legislação aduaneira do país. 189 quilos em barras de ouro. 8 horas mais 15 minutos aqui no nosso Casa Notícias, 8 horas mais 15 minutos aqui na nossa manhã. 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
1: 8 horas mais 17 minutos agora, 8 horas mais 17 minutos no nosso Casa Notícias. O deputado federal José Medeiros, do PL do Mato Grosso, protocolou apresentações na Procuradoria-Geral da República contra um vídeo produzido com inteligência artificial que simula o presidente Lula em versão rejuvenescida e associada a atributos de força e resistência política. O documento, a qual a reportagem teve acesso, pede, né, que o conteúdo seja submetido aos mesmos critérios já aplicados a casos envolvendo deepfakes de Jair Bolsonaro, sob pena de tratamento seletivo por parte das instituições eleitorais. De acordo com o texto, a representação pede diligência para identificar autoria, financiamento e eventual coordenação da distribuição do material, além de preservação de provas digitais, como metadados e registros de publicação. A Medeiros também solicita que a Procuradoria-Geral da República avalie o pedido de remoção liminar do vídeo à Justiça Eleitoral, caso sejam constatados indícios de violação às normas do TSE sobre o conteúdo sintético para 2026, e sugere que o envio de cópia da representação ao Supremo Tribunal Federal para que a Corte avalie o eventual conexão com medidas cautelares já em vigor envolvendo restrições de manifestações político-eleitorais. Esse ano vai ser complicado, né? As IAs estão aí a toda prova e esse ano vai ser aí o ano das inteligências artificiais, né? Temos que tomar muito, mas muito, muito cuidado com tudo que vai se surgir aí durante esse ano, digamos que as eleições nesse ano de 2026, devido aí às essas, né, atuações das inteligências artificiais, né? Temos que tomar muito, mas muito cuidado mesmo. Verificar de onde está vindo, para onde que está indo, né? Tudo isso temos que tomar muito cuidado, né? Não vamos cair aí em falsas informações e desse ano vai ser mais complicado ainda de decifrar, né, o que é verdadeiro, o que é falso. Então tem que tomar muito cuidado. Por isso que eu não sou a favor de rede social tão aberta dessa forma. Eu sou mais restrito, né? Penso que as redes sociais deveriam ser mais restritas, né? Você não poderia estar postando tudo que quer, da maneira que quer, do jeito que quer, sem uma penalidade, né? Eu acho que tem que ser como a vida. Você tem liberdade para fazer o que você quiser, mas você não tem que ter libertinagem, né? E nas redes sociais tem muita gente que inverte tudo isso, né? Infelizmente. 8 horas mais 19 minutos, quero falar para você também do nosso apoio cultural da Sanguine Massas. 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Então tenha sempre a melhor opção com a Sanguine Massas. 8 horas mais 21 minutos aqui na nossa manhã, 8h21. O Yuri Hudson traz informações para a gente a partir de agora sobre a Polícia Federal, que cancelou aí depoimento sobre o caso. Aqui nós vamos destacar para você a partir de agora dentro do nosso Casa Notícias nesta quarta-feira, dia 29 de julho, aqui na nossa manhã.
2: O ministro do Supremo Tribunal Federal, Alexandre de Moraes, determinou que a Procuradoria-Geral da República se manifeste em um prazo de 15 dias sobre o cancelamento do depoimento do senador Flávio Bolsonaro no inquérito que investiga uma suposta calúnia contra o presidente da República, Luiz Inácio Lula da Silva. A decisão foi tomada depois que a defesa do parlamentar apresentou esclarecimentos por escrito e pediu que o documento substituísse a oitiva marcada para esta terça-feira. Com a entrega da manifestação, a PF cancelou o depoimento previsto. Diante disso, o ministro encaminhou o caso para a análise da PGR. A investigação teve início após uma publicação feita por Flávio Bolsonaro na rede social X em janeiro deste ano. Na mensagem, o senador afirmou que Lula será delatado e, em seguida, citou crimes como tráfico internacional de drogas e armas, lavagem de dinheiro, apoio ao terrorismo e fraude eleitoral. Para a PF, a postagem atribui falsamente esses crimes a Lula. Já a defesa sustenta que a publicação foi interpretada de forma equivocada. Segundo os advogados, a frase sobre Lula seria apenas uma previsão de um possível fato futuro, enquanto a lista de crimes fazia referência ao ex-presidente venezuelano Nicolás Maduro. Após receber a manifestação da PGR, Alexandre de Moraes deve decidir quais serão os próximos passos da investigação. De Brasília, Yuri Hudson.
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7: 8:28 aqui na nossa programação do nosso Casa Notícias nesta quarta-feira. Olha, o corpo de João Gabriel, de 5 anos, foi encontrado na tarde de ontem. E a informação é de que ele estaria, né, aproximadamente a 100 metros da casa da família, em Araucária, na região metropolitana de Curitiba. De acordo com o delegado de Polícia Civil, Gabriel Fontana, o corpo foi encontrado dentro de um tanque de rejeitos de suínos. Cerca de 2 caminhões de água foram retirados do local até que fosse possível encontrá-lo. Abre aspas, eles aproveitam os gases dos porcos, né, que colocam ali essa lona por cima, e essa lona era para estar reta, só que acabou tendo alguns furos e com a chuva ela foi empoçando. A criança acabou sendo encontrada justamente em uma dessas poças, fecha aspas, explicou este delegado.
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7: 8:29 aqui no nosso Casa Notícias. Olha, o Tribunal Regional Eleitoral do Paraná lançará hoje, às 17:30, na sede da Associação Comercial do Paraná, a cartilha eleitoral, direitos e deveres das empresas nas eleições. O evento contará com a presença do presidente do TRE Paraná, o desembargador Luciano Carrasco Falavinha Souza, e o material elaborado com base em resoluções do Tribunal Superior Eleitoral no Código Eleitoral 9.504 de 97 e na sua jurisprudência dos tribunais eleitorais e trabalhistas, tem como objetivo orientar empresários sobre condutas lícitas e ilícitas durante o período eleitoral.
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7: 8 horas mais 30 minutos aqui no nosso Casa Notícias, nesta manhã de quarta-feira, dia 29 de julho, 8 horas mais 30 minutos. 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
7: Oito horas mais 32 minutos aqui no nosso Casa Notícias, 8h32 aqui na nossa manhã, aqui na nossa Casa FM, nesta quarta-feira, dia 29 de julho, aqui na nossa programação desta manhã, 8h33. Deixa eu agradecer aqui desde já a presença, né, dos diretores e também mantenedores do Colégio Excel que estão conosco a partir de agora. E falando, né, essa semana nós tivemos, já no início das aulas, da volta às aulas, falando com os avós do nosso colégio, antes de mais nada. Sueli, é muito bom recebê-la aqui na nossa manhã. Bom dia, é muito bom ter vocês mais uma vez aqui falando de coisas boas que é o Colégio Excel.
8: Bom dia, muito obrigada pela recepção e a parceria de sempre. E nós voltamos mesmo já chegando e já com homenagens. Que é muito importante essa confraternização, né, essa ligação entre família e escola.
7: Só fala um pouquinho mais próximo para a gente, Sueli, por gentileza, aí a gente consegue ter uma qualidade melhor. E também o doutor José Carlos Dias visitando a gente também. Tudo bem, doutor? Muito bom receber o senhor aqui também mais uma vez.
9: Bom dia, Lúcio. Bom dia, ouvintes da Casa FM. É um prazer estar aqui novamente nessa rádio, que está sendo um sucesso, a rádio mais nova de Bandeirantes, e fazendo sucesso com a audiência que está. Realmente, as aulas retornaram agora na última segunda-feira, nas três unidades do Colégio Excel, uhum, tanto Bandeirantes, como Andirá, como Uraí, e fizemos essa homenagem a essa entidade familiar tão importante que são os avós, né, pelo Dia dos Avós. E foi um sucesso esse evento.
7: E a gente vê, a Sueli e o Dr. José Carlos Dias, que estão aqui conosco hoje, a gente vê essa força, né, que os avós hoje... A gente, eu quero tratar de um assunto que está acontecendo hoje, daqui a pouquinho também, que é a avaliação, né, que está tendo hoje no colégio. É verdade. Lembrou? Sim. Mas daqui a pouquinho a gente fala sobre isso. Tá todo mundo nervoso em casa.
8: Ah, imagina.
7: Você não tem noção.
8: Faço ideia.
7: É, o negócio
8: na pele ali.
7: É, mas antes de a gente destacar isso, Sueli, a gente vê os avós, a importância dessas entidades, que como o Dr. José Carlos Dias nos trouxe, né? A importância que eles têm hoje na construção familiar, né?
8: É muito importante. Eu tive isso, né? Essa construção de família com os avós, né? Eu tive muito isso. Meus filhos tiveram isso e a gente vê o quanto é importante a memória que fica, né? As memórias que a gente tem, as histórias que tem, né? De gerações diferentes. Uhum. Então é importante, a gente tem que cultivar isso, porque é um relacionamento diferente, é história, é realmente, é cuidado, né? O que a gente falou lá, é cuidado, é amor, é carinho. E muitos avós são presenças assim mais do que o pai e a mãe, porque, né, eu tenho crianças que estão sob o cuidado dos avós enquanto os pais trabalham, né? Então eles são mais do que avós, né? Eles estão ali diretamente ligados à educação dos netos. Uhum. Então a gente tem que também lembrar disso. Então a gente tem que manter esse vínculo. E é pai duas vezes, é mãe duas vezes, é com açúcar mesmo, né?
7: E muitas vezes a gente destaca que os nossos avós, né? O pai, digamos assim, conserta e o avô estraga. Hoje em dia já não é tão assim mais, né?
8: Não, nem tanto, nem tanto. Nem Mas tanto. Ainda consegue. Tem muita coisa que o filho não fez com o pai, e aí ele faz com o neto, não tem jeito. Uhum. É muito diferente, realmente é diferente.
7: Isso é importante e a escola hoje proporciona esse momento também, né? Como nós tivemos na última segunda-feira. Sim, né?
8: A gente precisa resgatar, a gente precisa conservar, né? A gente precisa lembrar disso, né? Embora, né, muitas crianças aí não tenham a presença do avô, ou não está perto, ou já não tem mais, mas a gente ainda precisa resgatar, né? Uhum. Principalmente resgata a memória, né?
7: Sim. E principalmente, né, doutor, a gente vê que os nossos... A escola, propriamente dito, a gente vai para aprender. Mas a família tem que estar imbuída, né? Tem que estar junto ali, participando disso tudo, né?
9: Perfeito, Lúcio. E você vê muitas estrutura familiar, a presença dos avós é importantíssima. Como a Sueli falou, a mãe trabalha, o pai trabalha. E muitas famílias têm os avós como apoio para cuidar do seu filho, para ficar durante o dia inteiro com seu filho. Que às vezes a criança passa mais tempo com a avó do que com a própria mãe. Sim. Porque a mãe tem que trabalhar.
7: A minha família foi constituída assim. Né? Nós saímos para trabalhar e ficava com meu pai e minha mãe.
8: É isso, é referência. É Sim. referência, não tem jeito. E aí, onde tem vó, tem vô, tem cuidado, tem amor, tem um real, né? Quem quer um dinheirinho, é lá. Não, e é engraçado que eu, pelo menos lá em casa, né, a avó sempre dava um dinheiro escondido, né? Pra quê? Dava um dinheirinho escondido ainda, enrolado no papelzinho, isso aqui, ó. Gente do céu, mas é muito engraçado isso.
7: Verdade. E nessa linha também, o Colégio Excel, neste final de semana, também estará parabenizando os pais, de uma forma geral, que tem aí o Dia dos Pais está chegando, né?
8: Sim, a gente antecipa, porque, né, no final de semana, né, dos pais mesmos, aí sempre tem aquela... Um que vai viajar, que vai visitar o pai em outra cidade, tá? Então a gente antecipa um final de semana para deixar o final de semana de véspera do Dia dos Pais, os pais estarem livres para visitar os pais. Então a gente faz aí, a gente vai fazer nesse final de semana, uhum, uma confraternização, uma gincana, uma coisa assim mais próxima entre pai e filho.
7: Bom, o ano passado foi bem interessante, né? A gente teve presente também, foi ali no Parque do Povo, teve essas gincanas de torta na cara, foi muito engraçado.
8: E aí pediram, acho que a gente vai fazer um repeteco aí.
7: E o legal disso tudo, né? Gente, a gente fala assim, muitas vezes a gente fala, mas é brincadeira de criança, é brincadeira... Gente, você não tem noção que na hora do nervosismo ali, perguntas básicas... acaba se perdendo a resposta e a pessoa fica ali sem ação, né? E é muito legal isso.
8: E se diverte, né? E o que é engraçado é que o filho quer que o pai erra pro pai levar a torta na cara. Então, assim, fica muito interessante, porque eles não querem acertar, né? Eles querem que o pai erre pra levar a torta na cara,
7: Sim,
8: né?
7: É a torcida contra, né?
8: É a única coisa que a torcida é contra o pai, é nessa hora.
7: Mas é bem interessante isso. Muitas vezes, né, Sueli, também, Dr. José Carlos Dias, nessa loucura que é o nosso dia a dia, nós acabamos não perdendo essa brincadeira, esse feedback com os nossos filhos.
8: É,
7: né?
8: Não brinca. A gente fala que o pai já por si, ele já é mais atarefado, ele, né, já é o provedor da casa, que hoje já mudou bastante, mas ainda assim tem essa base, né, essa teoria, assim, então, e aí acaba brincando um pouco menos, né? Uhum. Ainda mais quando os filhos são já mais, um pouco mais velhos, né? Então já, não vou brincar. Então é assim, é o momento da escola reunir, é o momento da escola fazer, vamos resgatar. E são essas brincadeiras aqui. E as crianças, tem criança que espera esse momento. São dois momentos que as crianças esperam da escola. É o acampamento lá do dia das crianças, uhum, e esse dia da gincana com os pais. Porque daí eles aproveitam, e essa torta na cara, assim, foi realmente...
7: foi fenomenal.
8: Não, foi. Daí eles querem que o pai leve a torta.
7: Mas outra questão também, aproveitando essa deixa, Sueli, a gente vê que quando hoje, né, na era de informática, muitos pais, muitos filhos, pode até brincar junto, mas são brincadeiras mais digitalizadas, sim, né? No computador, no celular, enfim, acaba ali perdendo essa brincadeira, né? De estar junto, de um contato mais próximo, né?
8: É o videogame, né?
7: É.
8: Quando brinca é o videogame, não tem aquele contato físico, né?
7: Sim.
8: É o videogame. Ainda
7: um
8: tem
7: contra o outro, enfim, né?
8: Mas tem o futebol aí, né? Alguns ainda jogam futebol com o filho, sim, e tal, mas a via de regra é videogame, né?
7: Uhum.
8: Então não é agora esse de tirar o sarro, de tudo, é essa parte aí que a gente tenta promover.
7: E vai ser a partir de que horas?
8: Nós marcamos 15h30,
7: uhum,
8: porque depois tem esse tempo, logo começa a escurecer, né? Então, uhum, marcamos 15h30.
7: Ok. E falando um pouquinho também sobre essa prova, né? Que tá, ontem eu estava em casa, o pessoal comentava, não sei o que, vai fazer isso, vai fazer aquilo, tem que fazer... Como que seria essa avaliação, Sueli, para hoje à tarde? Ou como que é isso tudo? Eu não tô meio sabendo por dentro. Eu só sei que tá tendo uma avaliação e o povo tá preocupado.
8: É o simulado Enem, né? Que o Positivo manda para preparação do Enem. Então ele manda, uhum, um simulado e aí a gente faz esse simulado antes, né? Como se fosse o Enem mesmo, né?
7: Uhum.
8: E aí os alunos já vão se preparando para próxima do Enem. Então,
7: mas todos os anos ou apenas o nome?
8: Não, todos os anos.
7: Todos os
8: anos. Todos os anos, assim, de nono, primeiro, segundo, terceiro.
7: Então o nono ano já...
8: Já vai se preparando,
7: Entendi.
8: Já vamos dando uma preparada, assim, para ver como é que é, entendeu?
7: Até porque, a Sueli, doutor José Carlos Dias, a gente vê que o Excel, ele se preocupa com essa preparação, sim, né? Muitas vezes a gente fala assim, não, vai fazer o Enem. E acaba na hora, como a gente sempre destaca, né? Chega lá na hora, eu sei tudo isso, mas dá um branco, sim, o nervosismo toma conta e acaba, né, perdendo ali coisinhas simples, coisas que a gente sabe que é simples, mas o nervosismo não deixa responder. E o Excel se preocupa com isso, né? De colocar ali esses simulados, essas provas, para que vai o aluno se preparando, né?
8: Ele tem que estar, já vai treinando assim, que ele tem um tempo, né? Ele tem, não é na escola, dá mais 10 minutinhos e tal na prova, né? No dia a dia, na escola tem isso, mas, uhum, que no dia do Enem ele não tem esse tempo. É aquele período e acabou. Se ele fez tudo, ele fez. Já aprender a preencher gabarito, né? Prestar atenção no caderno de resposta e passar pro gabarito. Então ele já vai treinando isso para quando ele chegar lá na frente. É nono ano, até ele chegar no terceirão e tudo. Não, mas é assim. É gradativo que ele vai treinando, ele vai se aperfeiçoando. Quando chegar lá no terceirão, ele já tá menos assustado, né?
7: Uhum.
8: E já tá mais tranquilo para fazer. Porque realmente, eu sempre falo, né? Que é o... A prova do Enem é assim, é sazonal, né? A gente fala assim que vai bem ou não, porque depende muito do emocional do aluno.
7: Infelizmente, né?
8: Porque às vezes ele vai muito tranquilo, ele faz uma prova assim muito bem, e de repente aquele dia ele não tá bem, né? E a gente teve experiência em casa, né? Tivemos dois filhos que passaram por isso, e assim a gente vê conforme o estado mesmo emocional do aluno. Então, quanto mais a gente vai preparando esse estado emocional do aluno, ele vai chegando mais tranquilo lá, né? Então, talvez seja um meio mais assim de preparo mesmo para ele chegar e falar assim, não, eu tô pelo menos emocionalmente mais preparado, mais tranquilo, aí só vai de conteúdo mesmo.
7: Uhum. Então, até porque, né, doutor, o conteúdo é oferecido pelo Excel, né? E chega na hora, muitas vezes, acaba dando nervosismo ali e acaba...
9: É. E como o próprio nome diz, Lúcio, que é o simulado, é uma simulação mesmo do exame com toda aquela pressão para que ele vá fazendo isso, né? Por exemplo, vamos pegar por analogia um piloto de avião, ele faz o simulador para simular como é que é um acidente aéreo, para ele se preparar, e a gente tenta fazer com que o aluno sinta, por isso esse nervosismo, você falou como pai do aluno, porque ele tá com esse nervosismo do mesmo que vai chegar lá, mas agora ele faz isso no nono, faz isso no primeiro, faz isso, quando ele chegar no terceiro, ele já tá treinado pelas várias simulações que ele fez. Então a intenção é exatamente essa, para que o aluno sinta essa carga emocional de fazer essa simulação, para ele saber. E as questões são questões tiradas do vestibular, são questões tiradas do Enem, que o positivo manda esse material, né, pronto para isso.
8: E esse do nono ano também pode ser do PIES, né? Que é uma prova que ele tem que fazer para estar apto para prestar o exame do PIES.
7: E
8: tem
7: até
8: uma prova também, porque esse é um simulado para o PIES.
7: Ah, e tá, até ontem, Sueli, só para aproveitar esse PIES aí, ontem eu estava em casa conversando lá. Não, pode perguntar o que você quiser de inglês que eu sei. Falei, rapaz, não é assim não. Aí ele tava comentando, né? Só pra falar, quem tava comentando é o Gão, gente.
8: Isso, que ele fala, ele quem?
7: O Gão tava comentando em casa ontem sobre isso, né? Então, assim, é uma forma de da própria escola, né? Incentivar a procurar entender, pra procurar saber um pouquinho mais, instigar isso no aluno, né?
8: E esse do nono ano, uma das etapas que deve ser a de hoje, né, principalmente, é a etapa do PIES.
7: É, ele estava comentando.
8: É do PIES, esse é do PIES, que através desse simulado PIES é que vai passar ele para fazer o exame de proficiência.
7: E é um exame fantástico, né?
8: É por isso que é o nervosismo, porque desse simulado, desse exame, que depende dele fazer o exame de proficiência ou não. Então, por isso que é o nervosismo, fala assim, e agora, né? Eu tô preparado ou não? E é daí que eu faço o exame de proficiência ou não. É um exame seletivo.
7: Olha que coisa.
8: Na verdade, é um exame seletivo. Então, por isso é a preocupação. Além das médias de 70 nos quatro bimestres, agora tem essa fase desse exame, né, desse simulado, que também, se o aluno tiver uma nota muito abaixo da média, ele não segue para o exame de proficiência.
7: E hoje, digamos assim, né, muitas vezes o jovem, ele acaba não dando tanto valor.
8: Nenhum.
7: Ah, eu não tem porquê. Chega lá no futuro próximo aí. Ah, você tem. Aí tem. Eu lembro de uma matéria que eu fiz há muito tempo atrás com você, Sueli, também com o Dr. José Carlos Dias. Ah, vai entrar num concurso público, vai entrar numa categoria diferente. E tem isso, esse título, né? Já muda tudo, né?
8: E a gente tá vendo assim que esse título, né, para agora eles estão cada vez mais selecionando e como diz, está apertando o cerco. Cada ano vai mudando, então assim, não está muito fácil da gente encaixar os alunos para conseguir esse título, né, esse exame de proficiência. Eles estão dando uma coxada ali no aluno mesmo, agora ele estuda, entendeu?
7: Estuda.
9: Só para te fazer uma comparação falando nisso, ontem, precisamente ontem, eu estava conversando com dois advogados amigos, e um advogado que estava na conversa comigo, a esposa dele está residindo nos Estados Unidos, ela foi para uma empresa brasileira trabalhar nos Estados Unidos e entrando lá. E aí ele falando que ela, para fazer o curso de pós-graduação lá nos Estados Unidos, ela teve que fazer o exame de proficiência, e que custou para ela fazer esse exame de proficiência $5,000.
7: Nossa!
9: E aí ele falou assim, olha, em cidades maiores, em cidades grandes, tem escola que a pessoa vai se preparando para ter essa certificação. E aí eu falei, não é em cidade. Bandeirantes tem. No colégio, ele falou, mas qual colégio? Eu falei, no Colégio Excel. No Colégio Excel é dado esse exame de proficiência da língua inglesa com certificado internacional para o mundo inteiro. Ele falou, nossa, eu não sabia. Eu falei, pois é, tem muita gente que não sabe, que não é um cursinho de inglês, mas sim um certificado de proficiência na língua.
8: E então, com esse
9: certificado, ele pode fazer mestrado em qualquer lugar do mundo.
7: Olha,
9: porque
7: só
9: é um certificado com validade internacional. Então, é um diferencial enorme isso. Se for levar Quem tem intenção de seguir, de fazer um doutorado, um mestrado no exterior, é essencial. É, não se consegue a matrícula no curso se não tiver a certificação de proficiência na língua inglesa.
7: E a gente está aqui dentro da cidade, dentro do colégio, e a gente, não vou ser tão assim, chulo de falar que não dá tanto valor, mas a gente acaba esquecendo. Sim, ali, né?
8: É, é. Porque a gente não sabe o que os filhos da gente vão seguir de carreira, sim, né? E de repente pode ser realmente falar, ah, não, nem vou usar o título, mas não sabe o que curso que eles vão seguir, que profissão eles vão seguir e que isso vai pedir. Né? Mas a tendência cada vez mais é multi, né? Umas empresas mesmo multinacionais.
7: Certo,
8: e eles estão pedindo, porque hoje é o básico, né?
7: Básico.
8: É o básico.
7: Isso que eu ia destacar, hoje é básico. Tudo em inglês é básico.
8: É básico. É o inglês e o espanhol são as línguas básicas mesmo, não tem jeito. Então a gente tem que estar preparando isso mesmo, né? E o aluno tem que estar pensando nisso, o aluno tem que estar preocupado com isso. E a gente sempre fala, é a oportunidade que vocês têm.
7: Uhum.
8: Não deixem passar, porque realmente. É um exame caro, né?
7: Sim.
8: Não é barato, não. E a escola oferece, então tem que aproveitar. E como se diz, o material não é barato, você sabe disso. O material não é barato, né? Mas é diluído no curso, na escola, e vocês têm que aproveitar. Né? E tem todo um decorrer aí do ano para fazer isso.
7: E dentro dessa vista, né, que a gente pode dizer dessa forma, essa qualidade de oferecer isso ao aluno, aos pais, é a importância de valorizar isso, né? A gente trazer para o colégio, informar o que é. Porque muitas vezes a gente fala assim, é um colégio particular, mas se você colocar no A e no B, a gente tem que levar também em consideração o que o colégio tem a oferecer, né?
8: Porque tem que falar, mas isso não importa para mim. Não é que não importa, mas a gente tem que entender que isso é o a mais, né?
7: É o plus, né?
8: É uma coisa a mais, né? Então você tem que valorizar aquilo que tem.
7: Sim.
8: E hoje a gente fala, mas educação não é prioridade. Deveria ser.
7: Tem que ser sempre.
8: Tem que ser. Sabe, hoje a gente vê assim, tudo depende de, num concurso depende de graduação escolar, para qualquer coisa que você vai fazer. Então assim, que você tem que ser sempre o melhor,
7: uhum,
8: né? Não interessa a função que você vai fazer, que seja o melhor. Então o preparo é o quê? É o estudo, né? É a qualificação que você tem profissional, é a qualificação que você tem de estudo. Então a escola tem que ser prioridade. Né?
7: Sempre.
8: E aí vamos fazer um curso A, um curso B, escolar para... Veja a qualificação que você tem, a qualificação de profissionais que tem na escola, né? O diferencial que tem na escola. Então, não é o valor em si da escola, mas o que a escola te oferece, né? Então, tudo é qualidade, né? Então,
7: e
8: não
7: tem
8: é
7: que
8: o
7: ser
8: valor.
7: A qualidade no ensino, né?
8: Sim, tudo é qualidade.
7: Não adianta você ter tudo, mas não ter o ensino, sim, né?
8: Pois é, né? Então, é isso que a gente sempre fala, né? Quando fala, mas tem isso, tem aquilo, mas isso não... Tudo é agrega, tudo uhum. agrega e tudo tem preço, né?
7: Sim.
8: Então,
7: falando em qualidade, falando tudo isso, a gente vê ali também, a gente está mais em contato ali no colégio e vê os professores ali há muito tempo, né?
8: Sim, sim.
7: Ou seja, com isso, consequentemente, gera confiança, gera a autonomia dos próprios professores, da forma de ensino, enfim, vai gerando muito mais comodidade com os pais, né? Você chega lá, o pai, a professora conhece o pai, conhece o irmão, conhece o tio, conhece...
8: Já deu aula pro pai.
7: É, bem isso.
8: Mais ou menos isso. Já deu aula pro pai, já deu aula pro... Né, dependendo, já deu aula pro vô, enfim. Porque os pais são, né, muito jovens, né? Então,
7: sim,
8: assim, já deu, já conhece, né, a família toda. Isso é importante, né?
7: Uhum.
8: E assim, eles conhecem o material, né, de fio a pavio, uhum, de trás pra frente. Isso também ajuda muito, né? E embora o positivo vai se adaptando a cada mudança que tem, então o material do positivo é bom por isso, porque toda mudança o material muda também, né? Ele acompanha as mudanças que vem,
7: sim,
8: porque hoje tá, né, a educação vai, vamos lá, tem alguém sentado atrás da cadeira, falar, ah, não, esse A hoje vai ser invertido, né, então, muda lá.
7: Infelizmente.
8: E depois, né? Então, e aí o positivo já está, o ano que vem já falaram que vai ser invertido, então o material do ano que vem
7: é
8: já vai vir.
7: É muito atualizado,
8: assim,
7: né?
8: Então ele atualiza muito, eles têm uma equipe assim, eles investem muito e isso acompanha.
7: Uhum.
8: Né? Então enquanto a Secretaria de Educação, o Ministério da Educação, enfim, eles dão um período ali de 3 anos para a escola se adaptar com um determinado curso. Nós estamos já no primeiro ano, já mudamos.
7: Uhum.
8: Porque o positivo já manda material modificado. Então, enquanto eles têm lá 3 anos, nós já modificamos no primeiro ano.
7: Sim.
8: Já estamos ali acompanhando a mudança, porque o material já nos propõe isso. Então, a gente já tem essa... A gente sai na frente com isso.
7: Com toda certeza. E, mudando de assunto também, eu fiquei sabendo, um passarinho, um zóio azul, falou para mim...
8: Um zóio azul. Já sei.
7: Que o bom... que assim, eu tenho isso comigo, a Sueli também, Dr. José Carlos Dias, que eu sou muito amigo dos meus filhos, né? Então, a gente tem essa dinâmica muito interessante. A gente sabe tudo que está acontecendo.
8: Sim, isso é bom.
7: Isso é bom, né? Eu tenho comigo que isso é bom. E vai ter jogos internos também, né? Sim. Interclasse.
8: Ah, isso. Isso corre.
7: Eu fiquei sabendo. Vai. E como que estão os preparativos disso tudo?
8: São a toda, né? Lá, quais são as modalidades, né?
7: Como já me fizeram ser? Até proposta já.
8: Pois é.
7: Você, né? Ficou sabendo das propostas?
8: Não.
7: Depois
8: não.
7: Eu vou falar em off.
8: Então me fale. É, mas eles já estão se organizando e já querem fazer lá o Instagram, já pra divulgar, e já vieram lá o que pode, o que não pode, né, divulgar, porque hoje tá complicado, né, mas o que pode divulgar, e aí já querem já se unir com a escola de Andirá. Uhum. Como é que nós vamos fazer para trazer os alunos de Andirá?
7: Essa logística, né? Toda.
8: Pois é, e aí já estão, vai fazer camiseta, vai fazer camiseta, e
7: que eu falei, camisetas.
8: Não é as camisetas, né?
7: A tal então, camiseta.
8: Pois é, e aí estão se organizando, aí já estão lá, já me fizeram uma encomenda das medalhas, falei, então tá bom, já vamos organizar as medalhas. E é o que a gente faz, né, todo ano pela, pela Semana do Estudante. Mas aí chega um período de outubro, bem na semana de período de prova, simulado, então a gente vai antecipar agora, né, para agosto. E aí estão lá organizando. Aí as professoras de educação física já estão separando as equipes, aí eles ficam a toda, né?
7: Fica.
8: A toda e querem participar.
7: Mas que bom que fica nessa ansiedade de participar da escola. Sim. Eu acho isso fantástico.
8: Mas é muito sadio. É muito sadio. É, né? É uma disputa sadia entre as classes, né? Entre eles ali, as séries. E vão se organizando. Ah, eu sou bom no xadrez, vou participar do xadrez. Outra, não, eu sou do handball, eu sou do futsal. E aí outros são dos jogos eletrônicos.
7: Sim.
8: Que tem também, sabe? E aí vão se organizando. Eu acho que isso é saudável. Precisa disso também, além de preparar, né, para o vestibular, preparar para o exame de proficiência. Peraí, vamos dar
7: um respiro, né?
8: Um respiro para eles, né? Acabaram de sair das férias e tal, mas precisa dessa interação também entre as séries, da outra escola também, para ter essa interação de atividade física, atividade, né, psicopedagógica, envolve tudo isso.
7: Com,
8: né,
7: toda certeza, isso é importante também.
8: Também.
7: 8h57, doutor, hoje o senhor tá meio quietinho, não falou tanto hoje.
9: Não, hoje deixei pra Sueli, a Sueli.
8: Hoje não é uma vez.
9: Mas eu quero aproveitar e...
7: O senhor está me devendo então uma matéria.
9: Destacar e reforçar aqui o agradecimento às professoras Kelly Dedoné, à professora Grazi Frazetto, que são reconhecidas no ramo da educação física e que são organizadoras desses jogos. Elas são as mentoras disso e trabalham... muito afinco para que seja um sucesso esse projeto. Sim. Então, acho que esse projeto que o Colégio Excel tem, nós devemos a competência e a dedicação das professoras Kelly Dedoné e Grazi Frazetto, que toda a comunidade conhece, reconhece o grau do profissionalismo de ambas.
7: Sim, e a gente vê também, doutor, aproveitando, né, o ensejo, parabenizar os professores do colégio, né? A gente vê ali, cada um tem a sua função e faz de uma excelência tremenda, né?
8: É direção, coordenação.
7: Olha, é tudo somado,
8: olha,
7: né?
8: Eu vou te falar, é família e é equipe nota mil. Não tenho que, sem eles, realmente a escola não é escola, né? Eles são o coração da escola, verdade. O braço, as pernas, é tudo.
7: Verdade. E eu quero agradecer o doutor José Carlos. Eu falo mais uma vez, o senhor está me devendo uma matéria.
8: Pega lá.
9: Mas se você me permite, nós começamos agora o mês de agosto, que a gente comemora também o mês do advogado, dia 11 de agosto, o dia do advogado. E nós estaremos neste sábado fazendo uma confraternização entre os advogados, OAB Subseção de Bandeirantes, está organizando um almoço, um belíssimo almoço lá no Morro dos Anjos, aos advogados de Bandeirantes, para comemorarmos o nosso mês, o nosso dia, essa profissão que é tão difícil, que está no dia a dia, com vários desafios, mas a gente tem que ter um momento de confraternização. Sim. Até porque, né, Lúcio, nós... com as audiências virtuais, com tudo, você acaba encontrando pouco com os colegas. Então, a subseção tentou promover essa união, essa reunião, e no próximo sábado, agora dia 1º, nós estaremos fazendo a nossa confraternização referente ao Dia do Advogado.

0: Que bom, isso é importante. Doutor, muito obrigado e colocamos a nossa Casa FM à disposição.
1: Muito obrigado, bom dia a você, bom dia a todos os seus ouvintes.
0: Sueli, muito obrigado também, obrigada, colocamos a nossa Casa FM à disposição.
2: Muito obrigado, bom dia.
0: São exatamente 8 horas mais 59 minutos aqui na nossa programação da nossa Casa FM. A gente vai ficando por aqui, prometendo voltar amanhã, a partir das 8 horas da manhã, com mais um Casa Notícias aqui na nossa programação da nossa Casa FM. Continue conosco, vem com a gente, daqui a pouquinho a gente vai ter aí com toda certeza o nosso Casa e Companhia aqui na nossa programação da nossa Casa FM. Um forte abraço, continue conosco, até amanhã na nossa Casa FM.
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0: Olá, hoje 29 de julho, dia da identificação. Vamos aos aniversariantes. Drica Moraes, atriz brasileira, nasceu em 1969. Marcelo Augusto, cantor brasileiro, nasceu em 1971. Fernando Alonso, automobilista espanhol, nasceu em 1981. Fatos históricos. Em 1925, a primeira edição do jornal O Globo foi lançada no Rio de Janeiro. Em 1968, a Tchecoslováquia e a União Soviética se reuniram para acertar a paz durante a Primavera de Praga, tentativa de aproximação com o Ocidente. Em 1987, uma rebelião na penitenciária do Carandiru, em São Paulo, deixou 30 mortos.
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0: 9:06 aqui na nossa manhã. Bom dia! Bom dia, bom dia, bom dia pra você que tá em casa, tá no trabalho, tá no trânsito, tá nos levando de carona. Seja bem-vindo, seja bem-vinda. Eu sou Lúcio Escalada com você até o meio-dia, com muita coisa boa nas ondas da nossa 87.7.
1: Bom dia!
0: Bom dia! Bom dia, dona de casa, secretária do lar.
1: Bom dia!
0: Bom dia pra você, estudante, pra você que tá aí nos deixando fazer parte do seu dia-a-dia. Fique à vontade, a partir de agora vamos juntos no nosso Casa e Companhia até o meio-dia.
1: Bom dia, dona de casa.
0: Alô, alô, dona de casa.
1: Bom dia, trabalhadora.
0: Alô, alô, trabalhadora, secretária do lar. Bom dia, bom dia, bom dia. Você motorista, taxista, nos deixando ir junto com você, nos levando de carona. Você doutor, enfermeiro, enfermeira, galera nas repartições públicas, bom dia. Fique à vontade, vamos juntos nas ondas da nossa 87.7. A partir de agora, fique à vontade. Até o meio-dia, muita música, muita coisa legal vai passar pra você aqui nas ondas da nossa Casa FM. E começando bem, tem eles.

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1: rua. Bom dia, bom dia. 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

0: Exatamente 9 horas mais 15 minutos aqui na nossa manhã, 9 horas mais 15 minutos. Bom dia pra você, acompanhando a nossa Casa FM, onde quer que você esteja, em casa, no trabalho, no trânsito, tá nos levando de carona. Obrigado pelo carinho sempre, sempre com a nossa Casa FM. Vamos juntos, tá? Onde quer que você esteja, deixando a gente participar com a gente, fazendo a nossa programação do jeito que você gosta de ouvir. Vamos juntos até o meio-dia. E hoje, a mais uma vez aqui, abri o nosso Facebook, vou dar luz aqui pra gente, porque a imagem é luz, visão é luz, né? A gente tem que ter luz, né? E falando em luz, estamos aqui com o Padre Alcides, lá de Santa Mariana, falando um pouquinho pra gente sobre a festa de São Cristóvão também, né? Padre, antes de mais nada, bom dia, é um prazer tê-lo aqui na nossa programação, falando um pouquinho sobre Santa Mariana, essa festa tão aguardada, que já virou tradição na nossa região, todo mundo fala dela, e o senhor tá aqui com a gente, fala pra gente, digamos assim, falar um pouquinho dessa festa. Bom dia, seja bem-vindo aqui hoje para a gente conversar aqui ao vivo.
1: Bom dia, Lúcio, bom dia aos ouvintes, paz e bem. Está aqui também o Valdir, que é o nosso coordenador da festa.
0: Seja bem-vindo, Valdir.
1: Ele é o vice-coordenador do Conselho da Paróquia, Conselho Administrativo, e é o coordenador da festa já diretamente nesses últimos 2-3 anos, né?
0: Uhum.
1: Mas já vem trabalhando aí uns 15 anos mais ou menos. Depois ele vai falar. Bom. Lúcio, aos ouvintes, nós estamos aqui para falar e convidar todos os amigos aqui de Bandeirantes, né, as famílias, a prestigiar nossa festa, 32ª festa de São Cristóvão, que vai acontecer nos dias 7, 8 e 9 de agosto, uhum, lá em Santa Mariana, né? A festa, então, tem abertura na sexta-feira, dia 7, o sábado continua, já tem movimento o dia todo, à tarde. À tarde tem a gincana dos motoristas, à noite continuidade da festa. No domingo nós iniciamos cedo, às 8 horas, com a Santa Missa e ação de graça pelo Dia dos Pais, segundo uhum, domingo de agosto, né? Abertura também da Semana da Família. Depois, na sequência, nós teremos lá a procissão, a carreata de São Cristóvão, com a bênção dos veículos. Almoço e à tarde tem show de prêmio. O show de prêmio, o Valdir vai falar aí um pouquinho, né, Valdir?
0: Ô, padre, já lhe falo sobre o show de prêmio, Valdir. Deixa eu falar um pouquinho com o padre aqui. Aproveitar, deixa, né? O padre veio na rádio, a gente tem que conversar com o padre.
1: Então, vamos lá.
0: Padre, a gente vê hoje em dia, né? A festa, como eu destaquei, né? O Valdir também pode destacar sobre isso também daqui um pouquinho, sobre essa tradição da festa de São Cristóvão ali em Santa Mariana, né? Parece que já é tradicional, como a gente dizia há pouco, da festa do milho aqui de Bandeirantes, que acabou perdendo um pouco aí essa tradição, né? Acabou, infelizmente, mas ali se manteve, né? A gente vê que muitos aqui de Bandeirantes já tá querendo aí adquirir o show de prêmios, tá querendo ir para lá, participar da gincana. Como que vai ser essa gincana também dos caminhoneiros? Enfim, muita coisa. O pessoal tá nos perguntando, vai ver que a gente tá divulgando aqui na rádio, quer saber um pouquinho mais sobre essa festa. Eu gostaria que o senhor falasse um pouquinho também sobre essa tradição e também sobre a gincana dos caminhoneiros.
1: Então, a respeito da festa, 32ª festa, isso se não tem o intervalo do tempo da pandemia, sim, foram 2 anos, senão seria 34ª, ou 33ª, algo assim. A gente sabe que tem muitas paróquias, eu já estou na duas paróquias inicialmente, depois, né, uma terceira. Né? Então já estou na sexta paróquia. Uhum. Então já trabalhei lá em Santo Antônio do Paraíso, trabalhei em Cornélio, trabalhei em Nova América da Corina, fui lá para minha terra. A minha primeira terra é Santo Antônio da Platina, natural de lá, mas depois Curiúva, minha terra, onde cresci lá, enfim. Trabalhei lá 7 anos, depois vim para Santa Mariana. Então tem paróquias que faz assim a festa, mas depois outras pararam, né? Então tem, mas agora tem mais pouco. No caso de Santa Mariana, tem uma tradição. Então ali a festa de São Cristóvão, e ela, pelo que se sabe, ela começou aí, claro que, a exemplo do evangelho que Jesus diz da pequenina sementinha de mostarda, uhum, que torna-se uma árvore grande, a festa hoje ganhou uma proporção, mas ela começou lá pequenininha.
0: Sim.
1: Né? E certamente não se sorteava nenhum carro zero, nenhuma moto zero, era um dos valores menores aí. Então foi crescendo, crescendo, né? Então hoje, no domingo, a última festa, olha, talvez aí por baixo nós tínhamos lá no domingo à tarde umas 8 mil pessoas, né? Se não mais.
0: Uhum.
1: Né? Então a festa ganhou essa proporção e é uma tradição. Então aí todos os anos ali essa festa já, como já está ali, entrou até para o calendário de digamos, como é que eu vou dizer assim, da festivo do município, uhum, né? Calendário cultural, faz parte ali da... Então ela tem essa tradição. E o pessoal participa, o pessoal, assim, você perguntava ali de pessoas, né? Eu acho, acredito que aí, direto e indiretamente, nós temos aí em torno de umas 200 pessoas. Olha que nesses dias da festa vão estar trabalhando, muitos já estão trabalhando, outros tantos virão para os 3 dias da festa, né? No caso da... eu antes, quando cheguei aqui, o Valdir pode dizer melhor, eu falei, festa no dia dos pais? Mesmo que eu fazer festa no dia das mães, eu falei, não gira, dia está com as mães. Na festa dia dos pais... Mas aí tem, depois eu fui inteirando, Santa Mariana, ali tem, hoje, eu não sei, mas em torno de 500 a 600 pais de família que são motoristas. Muitos pegam a estrada aí, né? Tem empresas ali que, né, de transportadora maior, menor, né? Então, uma das razões que o pessoal... Os motoristas então vêm nesta data para passar o dia dos pais com a família e aproveita. Então, uma das razões também, porque
0: um dado importante, né? Que muitas vezes a gente não se atenta, né, padre?
1: A fé São Cristóvão, São Cristóvão é o padroeiro, intercessor dos viajantes, dos motoristas.
0: Sim.
1: Então, vem e aí se faz a festa. Então, é um São Cristóvão atrasado, né? Porque ele é 25, então se faz no mês de agosto e aí faz a. Pais vêm celebrar o dia dos pais, passar com a família, participam da festa, participam da procissão de São Cristóvão, abençoa o seu caminhão, seu carro, né, sua, enfim. Então é um pouco assim da festa. E no domingo, você citou aí a gincana, no sábado à tarde, a gincana dos motoristas,
0: uhum,
1: e lá sob a coordenação do professor Ditinho, né, o Ditinho, ele já... Valdir depois diz aí, mas eu acredito que já está um bom tempo que ele coordena esta a gincana dos motoristas.
0: Uhum. Valdir, passou a bola para você, vou destacar com você, seja bem-vindo aqui à nossa Casa FM, bom dia.
2: Bom dia, Lúcio, bom dia a todos os ouvintes.
0: Como que é essa gincana? Começar pela gincana, o padre passou a bola para você sobre isso, vai lá, fala lá.
2: Então, essa gincana aí, no sábado, né? Uhum. A partir da 1h, o Ditinho já reúne todos os motoristas lá, uhum, inclusive Bandeirantes, cidade vizinha inteira participar também dessa gincana lá, é livre, pode chegar lá, sim, faz sua inscrição na hora e participe da nossa gincana lá. É todos convidados.
0: E muita gente também, Valdir, a gente tem muitos conhecidos ali em Santa Mariana, né? A gente somos vizinhos, né? E fala que o pessoal vai lá para já se prepara, muita gente deixa o seu carro diferente, já faz ali o caminhão diferente para participar dessa. Até mesmo das bênçãos ali que são nesse dia. Ou seja, a comunidade, de uma forma geral, participa da festa, né?
2: Com certeza. Na semana da festa, Santa Mariana já muda, já transforma, já vai chegando muitos veículos já que querem participar também do seu, na benção, que é a partir das 9 horas, né? Já começa a preparar seus carros, seus caminhões. E é uma grande festa, no domingo, a carreata das bênçãos dos veículos, é muito bonito lá. Quem quiser participar, pode ir, que tranquilo.
0: E assim a gente vê que essa tradição da festividade é muito importante, tendo em vista que cada vez mais está se extinguindo, né? Como aquilo nós estávamos destacando em off, e Santa Mariana se manteve isso, está se mantendo. A gente sabe das dificuldades, muitas vezes a pessoa fala, é por causa dos prêmios. Eu acho que está tudo bem, pode até ser por causa dos prêmios, mas se não houver a festa, não há prêmios. Nessa confraternização de pessoas, essa confraternização de entre A e B, essa muita gente, como o padre mesmo destacou, 500 pessoas, motoristas aí, vêm e revê um, revê o outro, acaba se unindo e fazendo a confraternização, que é o objetivo da igreja, né, padre?
1: Sim. Então, falando assim da festa, de fato, Nós temos ali, a festa acontece nos 3 dias, mas uma festa que já começa a ser já tratada, conversada já no mês de maio, né? E os trabalhos
0: preparativos
1: já começam aí. Agora já estão lá, por exemplo, essa semana, está lá um grupo de senhoras que estão confeccionando os doces.
0: Já começaram os negócios?
1: Então, vão preparando, olha, né? Depois, essa semana elas fazem o doce, semana que vem empacote direitinho, né? Todo no capricho. Depois, tem um grupo de pessoas, inclusive a irmã do Valdir, a Nilce, né? As pasteleiras.
0: Uhum.
1: Então, o pessoal já faz, são 3 semanas que estão fazendo pastel à tarde lá no Salão Paroquial. E esses pastéis, o pessoal já vem ali consumir esse pastel, ou em alguns casos que está no trabalho, alguém liga lá e pede, daí entrega, né? Faz como é que é o
0: delivery.
1: Delivery, né?
0: E já vai fazendo o esquenta, então, da festa.
2: O esquenta da festa.
0: Que legal.
1: E aí já vai com que resulta desses pastéis, o pessoal já faz aqui, já faz uma campanha, levanta o dinheirinho ali, compra as massas, faz os pastéis e com o resultado desses pastéis já paga-se a massa que vai lá seus 200 mais quilos que vai para...
0: E o custo, né?
1: Para os dias da festa, né? E depois, é claro, agora já estão montando as tendas semana lá.
0: Uhum.
1: Final de semana, Valdir. Depois, semana que vem, tem que... Então, requer. Olha ali, vamos pensar ali que já estão trabalhando mais diretamente. 4 semanas ali, 3, 4 semanas antes da festa. E naquela semana intensa da festa, depois da festa também tem os trabalhos, né? Até que você arruma, arranja as coisas.
0: Uhum.
1: Eu já fiz experiência assim, de outras paróquias, não estou aqui na presença do Valdir, mas eu vejo outros lugares, tem que chegar e falar, fulano, vamos, o coordenador, temos que se mexer, vamos, tem que arrumar isso, arrumar aquilo. A gente tem essa... Ali, tá junto, né? O pessoal toma iniciativa. Tem os coordenadores, a coordenadora do doce, o Valdir é o geral, mas já tá com a turma montando as tendas. O Valdir tá correndo aí desde maio, né?
2: Estamos já correndo. Isso, desde maio já preparando para essa grande festa que vai ser um sucesso. Essa festa, cada vez, como o Pafador falou, a proporção foi aumentando muito essa festa. Hoje nós tem lá, no pátio da igreja, mais 1.250 mais ou menos, metros quadrados já coberto. Com as tendas.
0: Olha, que legal.
2: Um espaço bom pra pessoa vir e ficar à vontade ali, né?
0: Uhum.
2: Mas ainda falta, viu, lugar. Tá ficando pequeno nosso espaço ainda, porque a festa tá criando uma proporção muito grande.
0: Então, aquilo que a gente fala, né? Quando é feita com carinho, com amor, com determinação, por mais que seja difícil, acontece da melhor forma possível. Né?
1: E depois, Lúcio, a festa também, ela agrega não somente ali, vamos dizer assim, valor, resultado para paróquia, mas também para a cidade, porque
0: sim,
1: uma coisa vai puxando outra.
0: Com toda certeza. É. Vai comprar uma roupa, comprar um calçado, e assim vai,
1: né? O pessoal que também que vem para a festa, consome nos dias da festa, mas não só no espaço da festa, mas também na cidade. Quer dizer, ela já assume aí uma... Tem a e é uma festa que, vamos dizer assim... Ela, como disse, entrou no patrimônio,
0: no calendário
1: cultural do município, mas ela, vamos dizer assim, traz um pouco de... puxa o turismo ali, porque vem pessoas. Ontem nós estávamos lá no nosso espaço de rádio lá na Santa Mariana, alguém mandou mensagem lá pro Henrique, falou, olha, sou de Ribeirão Preto, mas vou pra festa aí.
0: Olha que legal.
1: Né? Outros, uma pessoa de outro lugar aí também... aqui no interior de São Paulo, um vizinho aqui falou, não, eu vou pra festa. Então, é internet, né? A rádio
0: Sim.
1: tá chegando, mas a internet tá chegando lá, né?
0: Sim, isso é o caminho, né? Muitas vezes a pessoa foi embora de Santa Mariana, ou daqui de Bandeirantes, ou de Cornélio, que tem, né, aquele vínculo com essa nossa região, e acaba deixando para o pai. Eu vou visitar meus meus parentes ali naquela data para participar da festa, participar do evento. Isso é legal, né?
1: Eu não sei, assim, o quanto de Santa Mariana vem para as festas aqui, mas Bandeirantes vai muito para lá, né?
0: Porque muitas vezes é aquilo que a gente estava destacando, né? A gente gosta dessa... O nosso norte do Paraná, que é o nosso pé vermelho, né?
1: Uhum.
0: Gosta dessas festividades, principalmente quando é quermesse, né? Fala quermesse da igreja.
1: Exatamente.
0: Né? A gente gosta muito. Então o pessoal participa muito, né, padre?
1: Exatamente. O Valdir, isso é importante também aqui destacar que a festa... Quanto mais a gente Tem um dado ali interessante também da festa, porque a comunidade ajuda, né? Uhum. Ali, vamos lembrar assim que tem empresas que são parceiras lá de Santa Mariana, inclusive aqui de Bandeirantes, né? Mais as famílias, então, vamos dizer assim, ali é a somatória de pessoa, de família, de empresas. E além disso, nós contamos também lá com... Eu estava dizendo, quanto mais a gente consegue ganhar, maior é o resultado. Se tudo for comprar tudo, pra, né? Então você tem que pôr um preço lá em cima para resultar alguma coisa. Então tem muita doação,
0: sim,
1: graças a Deus. Mas também a gente conta lá o Valdir, ele é vereador, nosso coordenador da festa, mas também é vereador. Então o apoio da prefeitura, lá do prefeito Bolinha, com a Câmara de Vereador, e o Valdir vai falar mais também da parceria com a Secretaria do Turismo, né?
2: Isso, nós temos apoio agora a partir do ano passado, começou, né, Padre? Começou, sim, um pouquinho, mas esse ano já acho que aumentou um pouco. Secretaria de Turismo tá dando um apoio, uhum, muito bom para nós nessa parte também.
0: Isso é bom, né? Tendo em vista que como é uma festa da comunidade, para a comunidade, nada melhor do que as repartições públicas também colaborar e ajudar, né, Padre?
1: É, exatamente.
2: Ô, Lúcio, uma coisa boa aqui da Mesa Santa Mariana. Por exemplo, lá, né, tem um programa que faz arrecadação nossa, né, Padre, no dia a dia. A pessoa doa e depois vai lá, ela compra de volta. Então ela doa duas vezes.
0: É verdade.
2: É uma ajuda que de muita importância.
0: Sim, muitas vezes a pessoa vai lá e faz um bolo, né? Um bolo, ficou gostoso, vamos lá comer um pedacinho, vamos lá comprar esse pedacinho, já vai ajudar.
2: O frango, ela doa o frango, depois ela assa o frango, prepara tudo, vai lá, compra de volta. Então doa duas vezes, né?
0: Também.
2: Então
0: também.
2: Uma ajuda muito importante.
0: Muitas vezes a pessoa faz de coração, né? Como eu disse lá no início, quando se faz de coração, tudo se torna muito melhor, né? A gente não vê o valor, ela vê a parte de ajudar, né? De participar. Mas
1: vamos aguçar o paladar. Então nós temos lá para você, aos ouvintes, aí para prestigiar lá. Vamos falar de comida. Então nós temos lá...
0: O tal do gordinho fica tudo assim ansioso, sabe, né? Eita lá, já.
1: Valdir, acho que uns 1.000 quilos de carne bovina, por aí ou mais, né?
2: Mais um pouco, padre. Carne bovina mais um pouco.
1: Para o churrasco, churrasquinho. Uhum.
0: Espetinho?
1: Ou
0: é carne...
2: É porção, na grelha.
1: O pessoal faz na grelha,
0: legal,
1: né?
0: Legal.
1: É, daí na porção,
0: diferente,
1: quentinho,
0: diferente,
1: assim, né?
0: Mas é mais gostoso, eu acho.
1: Depois tem lá uns 1.000 frangos. Uhum. Nós estamos falando, agora estamos fazendo a campanha do frango, né? Semana que vem vou começar a preparar os frangos, temperar, né?
0: Uhum.
1: E tem um diferencial, o pessoal, porque sabe que o frango, se temperar ele assim, deixar aí umas 2-3 horas só, ele pega o tempero, mas fica de um jeito. O pessoal, eles preparam, limpam direitinho, tempera, mergulha no tempero, depois põe nos pacotes, fecha, põe no freezer de novo. Ele fica ali curtindo.
0: Tem todo um preparo em cima disso.
1: Aí na sexta, na sábado, domingo, assa, fica uma delícia. Então, frango, uns 1.000 frangos, 1.000 quilos de carne bovina, uns 700 quilos de leitoa,
2: mas a leitoa é o carro-chefe lá.
0: Ah, é?
2: Uma leitoa sabe, pega quentinha lá, já hora pra você degustar ali. É muito boa a leitoa lá.
0: Olha que bacana.
1: É, os doces, uns 12 mil doces, mais ou menos.
0: Que bacana. Então, tudo isso na sexta, sábado, domingo.
1: Sexta, sábado, domingo.
0: Vai estar tudo
1: à disposição. Se a pessoa quiser ir no domingo almoçar, tem lá, você pode, né, por almoço, o quê? Tem o churrasco, uhum, tem... esperamos que tenha também, que ainda tenha leitoa, né? Frango, e depois nós vamos disponibilizar também lá os mais ingredientes, o arroz, a salada, uma, uhum, farofa, pode acompanhar com frango, o leitoa, a carne bovina, para o pessoal almoçar lá no domingo, né?
0: Olha que bacana, certo? Tudo isso. Aí depois da tarde, para finalizar, tem um show de prêmios.
1: Show de prêmios. Uma TV 55, uma moto.
2: E um Mob.
0: 0 km.
2: Start, 0 km. Uma moto, start, 150, 0 km.
0: Olha que
2: 160. 160.
0: Desculpa, 160. Então, e quem, digamos assim, Padre, se eu quiser adquirir o show de prêmios lá na hora, vai estar sendo disponibilizado, sim, também? Sim, sim. Aqui em Bandeirantes tem algum lugar que está sendo disponibilizado?
1: Vamos falar. Você conhece o. Como é que é o Juari?
0: Ô, grande Juari.
1: Juari, mas ele, como é que é o apelido dele?
0: Ô, menino lindo.
1: Menino lindo?
0: Grande Juari, um abraço.
1: O Juari e a Ruth do Detran.
0: Ah, sim.
1: Ela
0: Ruth Nozak.
1: Exatamente. Está aí essas duas referências. E também deixa eu ver qual é o menino do som aqui do também o som de rua ali, como é que é o nome dele?
0: Gilson.
1: É, também uhum. está com cartelas aí, né? É, nos ajudando. Então, pessoal de... pelo menos esses três referenciais. Lembrar que ano passado foi lá uma... Certamente muitas pessoas daqui, mas o ganhador foi o pai, filho, acho que a família, né?
0: Uhum.
1: Chegou na última hora, comprou a cartela. Como é que foi, Valdir?
2: Então, daqui de Bandeirantes.
0: É verdade.
2: Bandeirantes, é. O pai chegou lá e falou, me dá essa cartela aqui. Ele pegou a cartela, o pai falou, eu não quero não. Aí o filho falou, dá daqui, pai, que eu vou marcar essa cartela. Foi a cartela vencedora, ganhadora, contemplada.
0: Olha que legal. Então isso é uma a história de, bingo, de show de prêmio pra falar bingo, gente. Então é show de prêmios. Vai fazer o quê?
2: Fora a torcida, Lúcio.
0: Então...
2: Fora a torcida. Eu tenho um colega meu de Abatiá, ele tava faltando a boa. Cantou sete pedras e não saiu a dele.
0: Mas não, eu falo pra você, tal do show de prêmios é gostoso, é emocionante por causa disso, né? Eu gosto de cantar show de prêmios, né? Cantar o show de prêmios ali por causa disso. O pessoal fica nervoso, aquele negócio vai chegando, vai funilando, vai acabando as bolinhas ali, o pessoal vai ficando nervoso. E aí fica bravo com o locutor que tá falando.
2: Isso, mexe, roda e
0: é muito gostoso isso, é muito divertido. Mas é apenas uma cartela ou duas cartelas, três cartelas que vão ser aí as contempladas, né? A gente sabe que isso depende muito. Outra questão, padre, e também, Valdir, vai ser monitorada essas cartelas aí virtualmente? Como que está esse preparativo? Essa segurança, podemos dizer assim?
1: Lembrando que as cartelas, elas todas são chanceladas, né?
0: Uhum.
1: Entendeu? Isso é uma coisa lá, então, nós da paróquia é uma segurança, e a gente também tem ali as matrizes, até a matriz de todas as cartelas. Uhum. Então, as cartelas, a pessoa que é contemplada vai conferir se bate lá com a matriz, a gente vai conferir a questão da chancela, né? Agora, a transmissão é o seguinte, ali tem alguns lugares que se faz hoje lá a transmissão lá, o eletrônico.
0: Online, né?
1: Então, nós ali ainda não, por opção da equipe, mantemos aí no sistema tradicional, né?
0: E parabéns, viu, padre? Parabéns. Continua assim mesmo. Não fica esse negócio, não precisa ser vir na festa, não. Não, tem que vir na festa sim. A festa lá é para confraternizar, se precisasse ter festa online, não precisava ter gente lá para trabalhar, para servir todo mundo.
1: Exatamente, né?
0: Não, tem que estar lá. Então, você comprou, ajudou? Bacana. Se não tiver marcando, não tá valendo, não.
1: Então, as pessoas que de repente, lá tem pessoas lá, amigos lá em Telêmaco Borba.
0: Uhum.
1: Então, ele falou assim, até onde? Falou assim, padre, eu vou ver se eu consigo ir na festa. Mas se não vem, te marca, né? Comprou, nós fotografamos, mandamos uma imagem para ele lá da foto, né? Aí a gente vai marcar, se encarregar e se ele for contemplado, avisá-lo.
0: Sim.
1: Se não, dá a devolução para ele.
0: Sim, né? Sem dúvida.
1: Faz isso.
0: Com toda certeza. Né? São 9h38, padre. Quero agradecer a visita do senhor aqui na nossa casa FM. Vem mais vezes para a gente bater um papo, falar um pouquinho também da palavra do senhor aqui na nossa programação. Vai ser uma bênção, com toda certeza. Pode contar sempre aqui com a nossa programação da nossa casa FM.
1: Aproveitando, Lúcio, também rapidamente, quero só reforçar aqui o convite para a comunidade aqui de Bandeirantes e Tamaracá, Santa Amélia, Batiá,
0: Andirá, onde a gente estiver chegando,
1: Barra do Jacaré, né? Onde estiver chegando, para prestigiar nossa festa, sexta, sábado e domingo, né?
0: Sim.
1: Serão sempre bem-vindos lá, e o objetivo da festa, bom a gente dizer, nós estamos lá todos os lugares, todas as paróquias têm as suas demandas. Nós estamos fazendo lá um trabalho de reforma, uma parte de construção e parte de reforma do salão paroquial.
0: Uhum.
1: Que era uma necessidade da comunidade. Então, hoje digamos, né, Valdir, que já chegamos aí no em torno de uns 80% concluído, uhum. né? E nós vamos dar um passo a mais, avançar um pouco mais na conclusão desta obra. Valdir?
2: Então, essa construção, Lúcio, é tudo através de doação.
0: Uhum.
2: Porque não tem outra fonte, né, padre? Então, agradecer a todos aí que tá colaborando para que essa construção seja feita e, se Deus abençoar, logo tá concretizada.
0: Sem dúvida alguma, e vai ser.
1: Hoje nós celebramos, Lúcio, a festa dos santos Santa Marta, Santa Maria e São Lázaro, não é? Então, Jesus diz, eu sou a ressurreição e a vida, quem crê em mim, mesmo que morra, viverá, e todo aquele que vive e crê em mim não morrerá jamais. Então vamos pedir ao Senhor, que fonte de vida, A ressurreição é aí a mensagem central da proposta cristã. Vã seria nossa fé se Cristo não tivesse ressuscitado. Então pedi a Nosso Senhor, o bom pastor, vivo, ressuscitado, e que abençoe a todos os ouvintes e as famílias que estão te acompanhando aqui a rádio, né, nesse projeto, e nossos parceiros aqui colaborando com a comunidade lá de Santa Mariana, os marianenses, todas as pessoas que estão envolvidas, engajadas diretamente em nossa festa. E de outro lado dizer também que estamos à disposição lá para também poder ajudar aqui as comunidades dentro do possível, quando também nos precisar de nosso apoio, nossa ajuda, estamos aí para também se solidarizar.
0: Com toda certeza. Valdir, obrigado pela visita também.
2: Obrigado, Luz.
0: São exatamente 9 horas mais 41 minutos da nossa manhã, 9h41, dentro da nossa programação do nosso Casa e Companhia. A gente vai continuar no apoio cultural e a gente volta já. Não sai daí não, a gente volta rapidinho.
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4: 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Uma notícia que está dando o que falar nos bastidores de Hollywood. Suri Cruz, filha de Tom Cruise e Katie Holmes, teria decidido remover o sobrenome do pai. A jovem, que completou 18 anos recentemente, estaria buscando uma nova identidade longe da sombra do famoso ator. Os motivos por trás da decisão ainda são especulados, mas a atitude de Suri já se tornou um dos assuntos mais comentados do dia. Parece que a nova fase da vida da jovem promete muitas reviravoltas e independência.
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5: Estamos chegando com os resumos das suas novelas favoritas para esta quarta-feira. E agora, o resumo da novela Coração de Mãe. Hassan aconselha Ermac sobre seu relacionamento com Kivans. Aysa conta a Gulnaz que se apaixonou por um homem pobre e ouve os conselhos dela. Diante do condomínio, a jovem é atropelada. Hakan presencia o acidente e discute com o motorista, a quem acusa de ter agido de forma imprudente. Phyllis sai com Turcan para procurar um presente especial para o marido. Apaixonado, Bora também compra um presente para Karsu. Durante um jantar com um convidado especial, Hassan perde o controle e Zan fica deslumbrado ao ver Gulnaz chegar para o primeiro encontro dos dois. Logo depois, a irmã de Hassan leva um susto ao notar Nazli entrando no estabelecimento. Denis ouve uma conversa reveladora entre a mãe e a tia e compartilha o assunto com Bora. Hakan cuida de Aysa após o pequeno acidente, e a jovem acaba sendo

0: Essa é boa, hein?
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Direto, Mundão Moderno, aqui nas ondas da nossa Casa FM. Bom dia, bom dia, bom dia pra você que tá aí sintonizado, curtindo a nossa manhã. Vamos juntos, tá? 999-20-4010, 999-20-4010.

Sorte, fique à vontade, eu vou com você até meio-dia. Com muita música, muita coisa legal pra você aqui nas ondas da nossa casa FM, tá? Vou fazer o seguinte, Mundo da Fama, já já a gente volta com mais alô, com mais sucesso. Manda aí a sua mensagem. Alô, Luciana, bom dia. Tá lá acompanhando a nossa programação também. Bom dia, fique à vontade, fique junto conosco aqui. Manda aí a sua mensagem, a gente volta já.

0: Kelly chegando por aqui, trazendo muita fofoca nesta quarta-feira, 29 de julho. E vamos aproveitar. Ó, pra gente começar, a gente já traz polêmica, né? Luana Piovani detona Madonna após show. Obcecada em ser jovem. Que é isso? Sempre se metendo, né, Luana? Bem, após roubar a cena no show do intervalo da final da Copa do Mundo, Madonna também virou assunto fora dos palcos. Luana Piovani usou as redes sociais para criticar a forma como a rainha do pop lida com o envelhecimento e revelou que deixou de acompanhar a cantora há alguns anos por não concordar com a busca constante por uma aparência mais jovem. Nos stories, a atriz disparou: "Parei de seguir tem uns 4 ou 5 anos. Não acho boa a obsessão em ser mais jovem e bonita do que quando tinha 30 anos. Minha terapia em dia logo apitou e disse, fuja! Madonna nunca revelou publicamente quais procedimentos estéticos realizou, embora especialistas apontem que ela possa ter recorrido a intervenções como botox, lifting facial, lipoenxertia e outros ao longo dos anos." Ah, gente, eu acho que a Luana fala demais, vocês não acham? Fala sério, né? Ai! Haja saco pra Luana Piovani, viu? Será que ela tá sem dinheiro, gente? Sem grana? Pra fazer, né, os procedimentos? A Luana envelheceu pra caramba, né? E a gente envelhece, pô. É normal, é consequências da vida. Agora, se você tem dinheiro e pode, por que não? Não é verdade? Eu volto já já porque tem mais fofocas e eu volto falando de um gato. Miau!
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2: O zagueiro Victor Gabriel, do Internacional, foi punido pelo Superior Tribunal de Justiça Desportiva com suspensão de 6 partidas, além de permanecer afastado dos gramados até que o atacante Gabriel Peck, do Cruzeiro, esteja liberado para voltar aos treinamentos. A punição, com prazo máximo de 180 dias, foi aplicada pela entrada que causou uma fratura na perna esquerda de Peck durante partida do Campeonato Brasileiro. Durante o julgamento, o defensor se emocionou, pediu desculpas e afirmou que não teve intenção de machucar o adversário. O julgamento também foi marcado por uma polêmica envolvendo a defesa do Internacional, que apresentou um áudio falso atribuído ao VAR como parte da argumentação. A gravação, que na verdade era uma paródia criada nas redes sociais, foi desconsiderada pelos auditores e gerou repercussão negativa durante a sessão. Apesar da decisão em primeira instância, o Internacional ainda pode recorrer da punição ao pleno do STJD.
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Hugo e Guilherme, fuleiragem aqui na nossa programação. Wesley Safadation, você que nos ouve, bom dia. Para você que nos assiste, bom dia. É muito bom ter a sua sintonia, a sua participação. Alô, Neia! A Neia tá nos ouvindo, tá nos assistindo também. Um forte abraço, obrigado pelo carinho sempre com a gente. Vamos juntos, tá? Aqui nas ondas da nossa casa FM, né? O pessoal mandou aqui pra mim, na hora do jornal, né? A gente fica olhando no monitor pra cima, verdade. A gente fica com o monitor mais alto do que a tela da câmera, né? Então, com isso, fica parecendo que a gente tá olhando pro céu, né? Olha o pessoal tirando sarro da gente. Eita, mas enfim, é o que dá pra fazer neste momento, né? 10 horas mais 12 minutos da nossa manhã. Olha, após a vitória do Santos sobre a Universidade Central da Venezuela pela Copa Sul-Americana ontem, né? Neymar confirmou sua aposentadoria da seleção brasileira na zona mista da Vila Belmiro, né? O craque santista disse que não vai mais vestir a camisa do Brasil depois de mais uma eliminação do mata-mata da Copa do Mundo. Ah, meu momento na seleção brasileira já foi. Fiz história. Fui muito feliz. Dei meu sangue, minha vida. Sempre briguei e lutei pela a minha amarelinha. Ah, mas eu acho que não quero mais, não, né? Disse Neymar. A última partida de Neymar pelo Brasil foi na derrota por 2-1 para a Noruega, né? Nas oitavas de final da Copa do Mundo. Erling Haaland marcou os dois gols, né? E também pelos noruegueses, enquanto o próprio camisa 10 descontou nos acréscimos após o apito final. O craque deixou a entender que se aposentadoria da seleção, mas ainda não havia falado oficialmente, né? Neymar encerra sua trajetória na seleção brasileira com 80 gols e 58 assistências em 130 jogos. Seu único título com a camisa da equipe principal do Brasil foi a Copa das Confederações 2013. Ele também ganhou a medalha de ouro da Olimpíada 2016, mas por uma equipe sub-23. Tá, então, portanto, o Neymar, né? Segundo ele, vai deixar aí a amarelinha. Será? Será? Será? Ah, não sei. Vamos aguardar cenas dos próximos capítulos aí, né? 10 horas mais 13 minutos da nossa manhã. Bom dia pra você. Tudo bem? Tudo ótimo? Uma excelente manhã. É bom demais saber que você tá aqui com a gente, tá? Mandei a sua mensagem 999-20-4010. 999-20-4010. E eu quero aproveitar e dar um toque muito bacana pra você do nosso apoio cultural. 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Bom dia! 10h15, Mundo da Fama.

0: Já estamos de volta na retaguarda. Os bombeiros me acudam se eu passo mal. Pedro, o Pedro Nestling. Ah, que fofo. Impressionando ao exibir tanquinho em praia do Rio de Janeiro. Homem lindo. O ator e diretor Pedro Nestling, de 44 anos, chamou a atenção de seguidores ao compartilhar um álbum de fotos nas redes sociais. Entre os registros, um clique em que aparece de sunga em uma praia do Rio de Janeiro, exibindo o abdômen definido. Ele roubou a cena e rendeu uma enxurrada de elogios. Gato demais, escreveu um internauta. Que homem gato, um excelente ator, saudades de você na TV, comentou outro. Homem gato e talentoso, elogiou mais um seguidor. E haja, né? Gato vai, miau vem. Ah, gente, eu vou precisar sim dos bombeiros, por favor. Apaguem esse fogo. Lindo demais o Pedro Nestling. Oh, que fofo. Me leva pra essa praia e o Rio de Janeiro continua lindo. Volto rapidinho, tem mais fofocas.
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8: com os resumos. Agora temos o resumo da novela Sortilégio. Helena mente para Porfírio ao afirmar que Sandra e Maria José são suas netas, mas ele não acredita e é expulsa de casa. Bruno mata Mateus e abandona Eric ferido. Maria José pergunta a Pedro se ele gostaria de reencontrar a mãe, mas ele responde que não. Vitória incentiva Fernando a iniciar a fisioterapia, Bruno avisa Maura que a polícia encontrará o corpo de Matheus. Emiliano conta a Maria José que Helena disse a Porfírio que ela e Sandra seriam filhas de Cristóvão. Maura entra em desespero ao descobrir que Bruno matou Matheus e o chama de monstro. Porfírio decide alterar seu testamento. Um delegado procura Helena para investigar o sequestro de Maria José, mas ela mente ao afirmar que Ulisses apresentou a jovem como Sandra e, por isso, autorizou seu tratamento. Porfírio recebe Maria José e Alessandro com alegria. Depois, informa a Jorge que mudará seu

0: agora já chega, né?
1: Você tem certeza disso?
2: Luísa Martins e Murilo Huff aqui na nossa manhã. Bom dia! Ponto final. 10 horas mais 29 minutos da nossa manhã. Tudo de bom pra você. Vamos juntos aqui nas ondas da nossa casa FM, hein? Onde quer que você esteja acompanhando a nossa programação, fazendo a nossa casa FM do jeito que você gosta de ouvir, fique à vontade, tá bom? Vamos juntos. 999-20-4010. 999-20-4010. Manda aí a sua mensagem. Me ajuda a fazer o nosso Casa e Companhia do seu jeito mesmo. 10 horas 30 minutos agora, bom dia. 10 e meia, nas ondas da nossa Casa FM. 87.7. Fique à vontade, a gente vai pro apoio cultural e volta já, não sai daí não, é rapidinho.
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7: Sorriso Maroto, 1,65m. Bom dia!
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0: É muito bom saber que você tá aí com a gente, deixando a gente ir junto com você nas ondas da nossa Casa FM. Bom dia, bom dia, bom dia. Fique à vontade, tá? Vamos juntos nessa quarta-feira, 29 de julho de 2026. Vamos juntinhos aqui com toda certeza, deixando a gente ir junto contigo onde quer que você esteja. Em casa, no trabalho, no trânsito, nos levando de carona, tá no sítio, tá na chácara, tá na fazenda, enfim. Bom dia! É bom demais saber que você tá aqui com a gente, tá? Fique à vontade, vamos juntos onde quer que você esteja. E eu quero aproveitar e dar um toque muito bacana para você do nosso apoio cultural, hein? 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
0: 10 horas 47 minutos. Bom dia, bom dia, bom dia. Mandar um bom dia especial pra galera lá da Marialto Centro Automotivo. Galera que fica com o radinho ligado aqui nas ondas da nossa Casa FM, é bom demais, hein? Forte abraço pra vocês todos aí, obrigado pelo carinho sempre com a nossa Casa FM.
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0: 10h47, agora é hora de fofoca aí, bom dia!
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1: Fofoca! A rainha dos baixinhos, Xuxa Meneghel, usou suas redes sociais para agradecer o carinho dos fãs após a estreia de seu novo show. No entanto, a apresentadora também aproveitou para responder às críticas que recebeu sobre o figurino escolhido para a apresentação. Sempre autêntica, Xuxa não se calou diante dos comentários e mostrou que está focada em sua arte e na conexão com seu público. A rainha continua a brilhar e a mostrar que tem voz ativa em todas as situações.
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0: de volta por aqui, tá na hora de falar do Belo! Rayane Filigiuzzi revela que Belo está com futuro garantido nas novelas após Três Graças. Depois de conquistar o público com o personagem Misael em Três Graças, Belo parece mesmo disposto a investir na carreira de ator. A namorada do cantor, Rayane Filigiuzzi, revelou que os planos do casal de casar e aumentar a família precisarão esperar, já que o artista assinou um contrato a longo prazo com a TV Globo. Segundo ela, Belo deve participar de mais 3 novelas até 2030 e terá uma rotina intensa de gravações pelos próximos anos. Durante a entrevista, a apresentadora Daniela Albuquerque e Rayane contou que os dois já falam sobre casamento e brincou sobre os desafios de ampliar a família neste momento. Temos esse plano aí, né, de casamento. Sobre filhos, ela explicou: eu queria aumentar também, mas é que ele fechou um contrato de 4 novelas. Então, até 2030, ele tem que fazer 4 novelas. Então, vai ser puxado. O pai vai ter que trabalhar. A influenciadora ainda revelou o entusiasmo do namorado com a nova fase da atuação. Ele está apaixonado. Se ele pudesse, ele largava os shows só pra fazer novela. Ele amou atuar. Ai, a gente também amou ver o Belo atuando, não é mesmo? E aí, quer mais fofocas? Eu volto rapidinho. Mais 4 anos de Belo na TV Globo. Volto já pra fofocar mais, tá?
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2: 10h54, Gustavo Moura e Rafael. Quem fez, fez.
3: Bom dia.
4: Quem fez, fez.

0: horas, mais um minuto aqui na nossa manhã. Se você largar de mim, hein? Pedro Neto e Matheus, a nossa programação da nossa Casa FM. Tudo de bom pra você, hein? Obrigado pelo carinho sempre com a nossa programação, hein? Tá na nossa audiência. Vamos juntos até o meio-dia, tocando muita música, muita coisa legal, tá? Então manda aí o seu recado, participe com a gente, fica à vontade. 99920-4010, tá? 99920-4010. Eu vou com você, com toda certeza, até o meio-dia.
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2: A influenciadora Lara Jucá, apontada como novo affair de Zé Felipe, está causando frisson em Cannes. A bela curtiu uma temporada na badalada cidade francesa e não passou despercebida, chamando a atenção ao posar de biquíni nas redes sociais. Com um corpo escultural e muito estilo, Lara Jucá mostrou que sabe aproveitar a vida e atrair todos os olhares. Será que o romance com Zé Felipe vai esquentar ainda mais depois dessa viagem internacional? Fiquem ligados.
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5: Seguindo com os resumos, agora o resumo da novela Coração Acelerado. Alaorzinho retoma a presidência do Grupo Amaral. Zilá se revolta. Vânia e Eva fofocam sobre a situação envolvendo Janete e Zilá. Agenor e Vilma maldizem Janete. Zilá grava um depoimento sobre Janete no programa de Thalita. Agrado e Eduarda partem em sua turnê. Passam-se 5 meses. Agrado se prepara para o lançamento do documentário sobre sua dupla com Eduarda. João Raul tenta vender um de seus apartamentos. Leandro comenta com Eduarda sobre os desdobramentos do caso Xavier. Zilá provoca Janete. Sinara se sente culpada por guardar o segredo de Zilá. Zilá se desespera ao receber uma ameaça anônima.

0: 11. Bom dia!
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2: Vamos nessa, quero energia de vocês!

dia, bom dia, bom dia, bom dia. Tudo de bom pra você, muito bom saber, né, que você tá aí do outro lado, acompanhando a nossa programação, fazendo a nossa Casa FM do jeito que você gosta de ouvir, tá? Fique à vontade, vamos juntos aqui nas ondas da nossa programação. 11 horas, 18 minutos agora. Agora é hora de dar um toque muito especial pra você que tá aí acompanhando a nossa manhã aqui na nossa programação da nossa Casa FM. Quero falar pra você do nosso apoio cultural, hein? 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

0: Estamos de volta por aqui, olha quem impressionou passando aí, toda poderosíssima no Arraiá da Imperatriz. Nossa queridíssima Paola Oliveira e também a Isa esteve por lá. Encontros de rainhas, afinal, né? A Paola Oliveira surpreendeu ao marcar presença no Arraiá da Imperatriz Leopoldinense, realizado aí no último final de semana na quadra da escola, e viveu um momento de muito carinho com Isa, rainha de bateria da agremiação. Esbanjando beleza e simpatia, as duas entraram no clima de festa, participaram da tradicional quadrilha, dançaram, brincaram e ainda foram ovacionadas pelo público, que celebrou o encontro das artistas. Uhul! Duas mulheres maravilhosas, duas divas! Demais! Eu volto bem rapidinho porque tem mais fofocas por aqui, tá? A gente fala do Fabiano Minotti. Já, já.
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10: E por fim, o resumo da novela Quem Ama, Cuida. Brigitte afirma a Adriana que acredita em sua inocência. Carmita descobre que o anel da joalheria Brandão é uma imitação. Ingrid e Thiago discutem. Liri sugere a Adriana usar Brigitte em seus planos de vingança. Ademir descobre que Pedro está representando Suíli. Elisa visita o túmulo de Arthur e pede ajuda para afastar Pilar de sua família. Carmita descobre que Pilar chamará a polícia para investigar o roubo do anel. Carmita devolve o anel para Pilar e avisa que a joia é falsa. Otoniel encontra Francesca. Adriana observa satisfeita Ademir sendo cercado pela imprensa ao entrar na delegacia para depor.
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11: 11 horas mais 25 minutos da nossa manhã, Panda. Agora um sonho louco não possa passar. É, aqui na nossa manhã, 11h25, bom dia pra você.
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11 horas mais 40 minutos na nossa manhã. Bom dia! Bom dia, bom dia, bom dia! Love Absurdo, Mari Fernandes, aqui na nossa programação da nossa Casa FM. Tudo de bom pra você, hein? É bom demais saber que você tá aí do outro lado do rádio, acompanhando a nossa manhã, deixando a gente ir junto com você, tá? É verdade! Deixando a gente ir ficar juntinho com você nas ondas do rádio. Fique à vontade, participa com a gente, faça a nossa programação sempre do jeito que você gosta de ouvir. E pra participar é muito fácil, 999-20-4010. 999-20-4010, tá? Então manda o seu recado, interage com a gente, fique à vontade, eu vou com você nas ondas da nossa Casa FM, porque agora é hora de destacarmos pra você o nosso apoio cultural, mas antes tem Mundo da Fama e a gente volta já!

0: A nossa quarta-feira, deixa eu falar do Fabiano Menotti, sou fanzaça da dupla, viu? Bem, comemorando aí nova fase, após perder mais de 60 quilos, tentando melhorar, disse ele. O cantor Fabiano Menotti, da dupla com César, tem chamado a atenção dos fãs ao exibir o seu novo visual nas redes sociais. Aos 48 anos, o sertanejo já eliminou mais de 60 quilos desde que iniciou o processo de emagrecimento há cerca de 3 anos e vem recebendo uma série de elogios dos seguidores que destacam a mudança física com comentários como: está ficando fino, está ainda mais bonito, está magrinho. Fabiano chegou a pesar 180 quilos e decidiu mudar os hábitos após sentir os impactos do sobrepeso na saúde. Desde então, passou a investir nos cuidados com o corpo e a mente. Em uma publicação recente no Instagram, o cantor comemorou aí a evolução. Estou tentando melhorar. Com tudo que tenho feito até agora, tem dado certo. Graças a Deus, escreveu aí o nosso queridíssimo Fabiano Menotti. Ah, que fofo, que bonitinho, né? Muita força, viu, Fabiano Menotti? Essa foi a nossa última de hoje. Eu volto pra vocês amanhã, tá? Fofocando muito mais. Fiquem ligados. E continue por aqui. Amanhã tem volta as nossas fofoquinhas. Vou vir de mala cheia. Tchau, tchau. Mua.
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2: O volante Zé Lucas foi apresentado oficialmente pelo Cruzeiro e explicou que escolheu o clube mineiro pelo projeto esportivo apresentado. Segundo o jogador, ele deixou toda a negociação nas mãos de seu staff e afirmou que não conseguiu recusar a proposta da Raposa, destacando a confiança no planejamento do clube. O jovem também revelou que recebeu sondagens de equipes da Europa e do Flamengo, mas entendeu que o Cruzeiro era o melhor caminho para a sequência de sua carreira. O Flamengo chegou a fazer uma proposta ao Sport para contratar Zé Lucas, mas o plano era inicialmente integrá-lo ao time sub-20, algo que não agradou ao staff do atleta. Já o Cruzeiro investiu 25,5 milhões de reais para adquirir 60% dos direitos econômicos do volante, que assinou contrato até o fim de 2031. Durante a apresentação, Zé Lucas também elogiou a recepção do elenco e do técnico Arthur Jorge, afirmando que já recebeu orientações táticas e acredita que poderá evoluir bastante sob o comando do treinador.
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8: 11:48 na nossa manhã, galerinha. É o seguinte, hein? Tô tirando meu time de campo. Volto com vocês amanhã, a partir das 7 horas da manhã, tá bom? Aquele abraço mesmo do tamanho do Brasil. Fiquem todos com Deus. Eu volto com vocês amanhã, se assim o nosso bom Deus permitir, tá bom? Muito obrigado mesmo pelo carinho, pela audiência, pela sintonia. Obrigado pelo carinho sempre com a nossa Casa FM, tá? Aquele abraço, fiquem todos com Deus. Tchau, tchau, se cuidem. Sejam felizes e fiquem agora, com toda certeza, as velhinhas que continuam dando aquele talentaço legal, tá? As velhinhas que continuam dando aquele talentaço legal na nossa programação. Continue com a nossa Casa FM. Infinity, 2008. Guru Joseph Project. Ouça aí, bom dia, um forte abraço. Continue conosco na nossa Casa FM, tá? Tchau, tchau, se cuidem. Sejam felizes.
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Ana Luísa, aprovada em Medicina na UNOeste. Giovana, aprovada em Odonto no Positivo. E tem muito mais resultados pra sair. Eita!

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0: em Bandeirantes, 19 graus.
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0: Obrigada!
1: Obrigado, meu amor.
0: Eu amei. Eu amei. 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
0: E aí, vacilão?

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1: Ó, tem vezes que a gente briga e acha que só a gente é prejudicado. Mas tem mais gente também, que às vezes nem a gente. 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
2: 2 e 3.

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1: Em Bandeirantes, 26 graus.

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Boa tarde, meus amigos, minhas amigas, começando o Top Show aqui pela minha, pela sua, pela nossa casa, FM 87,7, juntinhos até as 17 horas com muita música, informação e entretenimento para todos vocês. São 15 horas e 5 minutos e já eu vou dizer quais são os assuntos da nossa tarde de hoje, tá bom? 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E hoje nossos assuntos são bacanas, viu? Prestem bem atenção, dicas de saúde, vamos falar de algo muito saboroso, muito nutritivo, que faz bem para nossa saúde. O iogurte, benefícios, os tipos, né, de iogurtes que nós podemos consumir, né? E tem até uma diquinha de como fazer em casa. E também vamos falar sobre causas e efeitos das mudanças climáticas. Gente do céu, efeito estufa, tá assim, ó, bombando o planeta, tá superaquecendo. E aí, o que o ser humano anda fazendo para mudar tudo isso? Tudo isso ainda na nossa programação e mensagem do dia para encerrar. Vamos começar então a nossa tarde musical com Take That Back for Good, Wesley Safadão, Love Misturado e Nayara Azevedo com a participação de Ana Castela, Palhaça. 15 horas, 7 minutos. Sejam muitíssimos bem-vindos. O Top Show está no ar.

quando eu digo que o Colégio Céu de Bandeirantes é o que mais aprova, a gente prova. 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Rafael, Sistema de Informação UEMP. Daniel, Engenharia Civil na FEMA. Mariane, Odonto Positivo. Vinícius, Psicologia Unifil. Isabela, Psicologia PUC. Ana Beatriz, Nutrição Unifil. Maria Luna, passou na PUC em Direito. E também na UEL, em Letras e Inglês. E tem muito mais resultados pra sair.

15h18. É isso aí, meus amigos e minhas amigas. Vocês sabem que hoje nossa dica de saúde é sobre algo muito gostoso, viu? É, todo mundo gosta praticamente. É, tem gente que torce o nariz, mas olha que 90% das pessoas amam iogurte. Benéfico para nossa saúde. Tem muitas dicas para vocês e até como fazer em casa, tá? Daqui a pouquinho para vocês da nossa programação. 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

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Bom, gente, agora são que horas? São 15 horas e 25 minutos. Daqui a pouquinho eu volto com dicas de saúde, mas agora vamos com João Bosco e Vinícius, Amor Bem Feito, Engenheiros do Havaí, Infinita Highway, Lua Estilizado, Traição Diamante, e teremos também Marília Mendonça com Marai Maraíza. A culpa é dele. Daqui a pouquinho eu volto. Tchau.

0: Bom, meus amigos e minhas amigas, a gente vai dar um intervalinho aqui rapidinho, porque eu estou ao vivo com meu amigo Lúcio Escalada. Tudo bom, Lúcio?
1: Alô? Olá, Clarinha. Tudo bem? Boa tarde.
0: Boa tarde. Diga, meu amigo, aonde você está nesse momento?
1: Eu estou aqui no Chinelão, né? Onde está acontecendo aqui a entrega. Eu vou falar com a nossa secretária de Educação, vai falar pra gente o que está acontecendo aqui. E antes de mais nada, boa tarde, é um prazer tê-la aqui uma vez. E falando sobre essa de óculos, né? Que é um projeto do governo do estado.
0: Sim.
1: A Secretaria de Educação, juntamente com a Prefeitura Municipal, aderiu, né? Boa tarde. Boa
0: tarde. Alô?
2: De Educação.
1: Tá ruim. Deixa eu ver o que, que aconteceu para que nós possamos voltar. Clarinha, assume aí que eu volto já. Aguenta aí.
0: Tá bom, então. Daqui a pouquinho de volta com o nosso querido Lúcio Escalada. Vamos ver o que tá acontecendo e a gente vai continuar aqui.
3: Em Bandeirantes, 28 graus.

0: Agora sim, voltamos. Opa. Agora deu certo, Lúcio.
1: A pecinha atrás do celular aqui é complicado, viu, Maria Clara?
0: Mas é a modernidade, né? Mas graças a Deus deu certo. Então,
1: é modernidade.
0: O programa é todo seu, pode falar, meu amigo.
1: Obrigado pela receptividade. Estou aqui agora sim, né, com a Aline, ela que é secretária de Educação, vai falar pra gente um pouquinho sobre esse projeto, né, que é do governo do estado, mas a nossa Secretaria de Educação, juntamente com a Prefeitura Municipal, sem dúvida alguma não poderia ficar de fora, e hoje recebendo aqui esse projeto que é o Óculos, né. Aline, como que funcionou tudo isso? Como que aconteceu tudo isso? Agora sim, boa tarde.
2: Boa tarde, Lúcio. Boa tarde, Maria Clara. A todos que nos acompanham aí pelo Estúdio Casa. Então, Lúcio, esse é mais um programa e a Secretaria Municipal de Educação está sempre atenta a todos os programas que puder aderir. Para fazer a diferença dentro da nossa rede municipal e estadual, nós estamos aderindo sempre. Esse programa Bons Olhos, ele está entregando hoje, aqui em tempo real, né? Iniciando o nosso evento agora. Então, aos pais que foram informados pela diretora escolar, passaram pela triagem, pelos exames, foi constatada a necessidade do óculos, receberam um ofício circular da Secretaria Municipal de Educação, receberam hoje também uma arte aí com um lembrete dizendo que hoje, a partir das 16 horas, aqui no Ginásio de Esportes Prefeito José Fernandes da Silva, né, o nosso chinelão, está acontecendo a entrega desses óculos aos nossos alunos, tanto da rede municipal como também da rede estadual.
1: Então, portanto, todos os pais foram notificados, mas nada vale ressaltar também de, digamos que, relembrar, né? Relembrar os pais que hoje, a partir das 4 horas.
2: Isso mesmo, Lúcio. Nós estamos muito felizes. Para nós é um momento de muita emoção, gratidão, porque é um número muito expressivo de crianças e adolescentes que expressaram aí por meio dos exames, foi identificada essa necessidade de uso do para a educação, é qualidade, não apenas uma ação, uma assistência mesmo para essas famílias que muitas vezes não teriam condições de comprar os óculos, de passar por todos os exames, e a qualidade, né, no aprendizado desses alunos, dessas crianças e adolescentes. Então, logo mais estaremos aí com a cerimônia de entrega desses óculos aos nossos alunos da rede estadual e municipal. Desde já, Lúcio, precisamos agradecer a toda a equipe da Secretaria Municipal de Educação, na logística, porque não foram os pais que levaram esses alunos, mas sim a escola. Então, demandou um trabalho muito grande de transporte escolar. Então, eu preciso agradecer a todos os setores, desde a assessoria pedagógica, transporte escolar, toda a equipe da secretaria que fez todo esse trabalho junto com as diretoras escolares, nossas coordenadoras também, para levar esses alunos, o que resultou hoje na entrega de tantos óculos aí, tantas crianças que precisavam e muitas vezes as famílias nem imaginavam, né?
1: É isso que eu ia te questionar, né? Muitas vezes as pessoas não sabem como necessitam e também gostaria de aproximadamente quantos óculos serão entregues hoje.
2: Número de 332 óculos, Lúcio. Muitas crianças mesmo que precisavam desses óculos e não sabiam. Então, assim, às vezes em casa nós não percebemos, ou alguns familiares já percebiam, mas não tinham essa condição de buscar, né, essa ajuda, esse atendimento. Então, mais que uma questão de também educacional, é uma questão de saúde, né? E dentro das escolas, os professores também que percebiam maiores dificuldades, mas todos passaram pela triagem e aqueles que necessitaram, 332, estão recebendo hoje os óculos aqui.
1: Com toda certeza. Maria Clara e amigos ouvintes, né? A qualquer momento nós voltaremos aqui trazendo informações do chinelão. Colocamos aqui a nossa Casa FM à disposição também da Secretaria de Educação, Aline.
2: Nós que agradecemos a ajuda nessa divulgação. Então, as famílias que estão ouvindo ainda dá tempo de vir, né? Mas foram todas já notificadas, informadas pela escola. E nós agradecemos o Estúdio Casa sempre por estar conosco aí.
1: Com toda certeza. Clarinha, um forte abraço e, como eu destaquei, né? A qualquer momento voltaremos aí direto aqui do chinelão para trazer mais informações sobre esse programa do Governo do Estado em parceria com a Prefeitura Municipal de Educação, ou seja, a Prefeitura Municipal de Bandeirantes e a Secretaria Municipal de Educação, né? Agora deu certo. Agora forte deu abraço certo. E até lá.
0: Abraço. Está aberto aqui para você, Lúcio. Só chamar. Bom, gente, voltamos, coisa boa, né? Notícia boa demais, mais de crianças, 300 crianças sendo beneficiadas, né, com óculos de grau, né, por causa de uma necessidade. A gente sabe que o custo hoje é muito alto para um óculos, então, olha, parabéns, né, à Prefeitura Municipal, ao Governo do Estado, à Secretaria de Educação aqui da nossa cidade, parabéns realmente por essa iniciativa. E vamos com música, daqui a pouquinho eu tô de volta com o nosso Dicas de Saúde.

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Estou de volta! São 15 horas e 45 minutinhos. Bom, gente, vamos correndo para o nosso Dicas de Saúde, porque é bom demais, viu? Olha só, o iogurte, eu falei para vocês, né? Do iogurte, os benefícios dele para nossa saúde. O iogurte, ele é um produto preparado por meio de fermentação do leite e que oferece alguns benefícios para a saúde, como equilibrar a flora intestinal. É isso mesmo, gente. E nós sabemos que existem vários tipos de iogurte, né? Tem o natural, tem o grego, tem o skyr, que são comercializados nos supermercados. Além disso, o iogurte ele também pode ser feito em casa, viu? Podendo ser consumido puro, com frutas, mel e ainda usado no preparo de molhos, pães, bolos e vitaminas. Mas e os benefícios, Maria Clara? Bom, gente, todo mundo sabe que equilibra a flora intestinal. O iogurte, com probióticos adicionados, equilibram a flora intestinal por proteger o sistema gastrointestinal contra bactérias patogênicas, ajudando a diminuir o risco de inflamação, câncer de cólon e diarreia, por exemplo. O iogurte também ajuda a emagrecer por conter boas quantidades de proteínas. Ele ajuda a prolongar o tempo de digestão dos alimentos, controlando a fome e ajudando assim a emagrecer. Ele dá aquela saciedade no nosso organismo, né? Então, ele ajuda, né? Bacana para a nossa dieta de emagrecimento, para quem quer emagrecer. No entanto, para ajudar a emagrecer, o iogurte deve fazer parte de uma alimentação saudável e prática regular de exercícios físicos. Não vai achando que o iogurte vai ficar fazendo milagre, não. Ah, eu vou tomar iogurte, eu vou perder 10 quilos, vou perder 5 quilos, vou perder 20 quilos. Não, tem que ser acompanhado de uma boa alimentação e exercício físico. Ele é um acréscimo, né, para ajudar. Ele também, olha só, tem bastante coisa bacana aqui, ó. Ajuda a preservar a saúde mental. O iogurte que contém os probióticos, ele poderia ajudar a preservar a saúde mental, melhorando a função cognitiva. Isso acontece porque a flora intestinal equilibrada pode atuar na produção de neurotransmissores como serotonina, dopamina e ácido gama aminobutírico. Que nome estranho, tá tudo bem. No entanto, mais estudos ainda estão sendo, né, feitos para confirmar esse possível benefício do iogurte na saúde mental. Ele ajuda a equilibrar o sistema imunológico por conter proteína, né, que é um nutriente importante para a produção de anticorpos. Tem mais coisa com certeza aqui. Deixa eu achar aqui, porque é bastante coisa, gente, é bastante coisa, vocês não têm noção de quanta coisa que ele faz. Ele ajuda também a melhorar a saúde cardíaca. Para a gente ficar lendo as coisas aqui, vai aparecendo anúncio. O iogurte, ele é especialmente o desnatado ou semidesnatado, ele pode melhorar a saúde cardíaca, ajudando a controlar a pressão arterial. Maria Clara, e quais são os tipos de iogurte? Ó, tem iogurte natural, que ele é menos processado, né, contendo apenas leite fermentado, fermentos lácteos. Tem iogurte líquido, que é feito a partir do iogurte natural batido, né, sendo adicionado o soro do leite. Tem iogurte grego, que é similar ao natural, né, mas com mais proteínas e gorduras. Tem o iogurte skyr, ele tem origem na Islândia, feito com leite desnatado e onde se usa até 4 vezes mais leites que o iogurte natural para a sua produção. E lembrando também que tem o pessoal que fala assim: ah, Maria Clara, mas eu não posso consumir nada que tenha leite, porque eu tenho intolerância à lactose. Gente, tem bastante opção de iogurte zero lactose, tá? Você encontra nos supermercados, é muito fácil, tá? Só você procurar certinho, ler certinho, você pode consumir, porque tem o zero lactose também. Só dependendo do seu nível extremo de intolerância à lactose, que daí você tem que falar com o seu médico, tá? Eu sou intolerante à lactose, então eu procuro sempre o zero lactose para não correr risco, tá bom? Agora, gente, você pode também fazer o iogurte natural caseiro. Olha que maravilha, gente. Tem muitas e muitas receitas de como prepará-lo, viu? Você vai precisar de apenas 1 litro de leite de vaca integral,
pote de iogurte natural sem açúcar. E tem o passo a passo para fazer, ó, rapidinho aqui, ó. Você vai fazer o seguinte, vou fazer receitinha para vocês. Preaqueça, né, o forno por 150 centígrados, né, por 15 minutos. E em seguida, desligar o forno, deixando fechado. Você vai colocar o leite numa panela e vai levar ao fogo baixo, mexendo delicadamente por 15 minutos até começar a formar espuma na parte de cima, mas sem deixar ferver. Deixa o leite amornar. Para verificar a temperatura, deve-se colocar, né, um dedinho assim, né, para ver se não vai queimar, né? Por uns 10 segundos. Se aguentar os 10 segundos, tá ótimo. Se estiver mais quente que isso, deve-se esperar um pouco mais. Daí você vai colocar o leite morno numa tigela de vidro ou cerâmica, acrescentar o iogurte natural em temperatura ambiente, misturando delicadamente. Você vai tampar a tigela com plástico filme e um pano grosso. Daí você vai colocar. Lembra do forno no comecinho que eu disse pra vocês? Pré-aquecido a 150 graus por 15 minutinhos. Você vai colocar essa tigela no forno, que tá desligado já, que tá aquecido, e deixar por cerca de 8 a 12 horas. Depois de pronto, é guardar o iogurte na geladeira por 2 horas antes de servir. E o iogurte deve ser armazenado na geladeira com tampa e pode ser consumido até uma semana. Então, tá vendo, gente? Tem como você produzir seu próprio leite. Então, você pode fazer com o leite zero lactose junto com o iogurte zero lactose para você ter iogurte para uma semana inteira. Tá vendo, gente? E assim por diante. É muito bom ter o hábito de consumir. Use frutas à vontade, né? Que você vai estar unindo muitas e muitas vitaminas no seu organismo, tá bom? São 15 horas e 51 minutos e aí tá chegando a Laona Prado aqui, viu? Paro de olhos. Claudinha Leite, baldinho de gelo, e daqui a pouquinho eu tô de volta.

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Voltei, 16 horas e 5 minutos, meus amigos e minhas amigas. 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Daqui a pouquinho eu volto com mais apoiadores culturais e nós vamos falar no próximo bloco sobre as causas e efeitos das mudanças climáticas, tá? Prestem bem atenção, papo é sério. Agora são 16 horas 8 minutos. Vamos com ela, Lady Gaga, Bad Romance, Eduardo Costa, Coração Pirata e Grupo Revelação, Compasso do Amor.

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São 16 horas e 26 minutos. 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É, cada dia mais quente, cada dia se tornando uma bomba relógio, né? O aumento da temperatura global traz riscos graves, destacando-se ondas de calor extremas, elevação do nível do mar e impactos na produção de alimentos. O planeta já ultrapassou o aquecimento de 1,5 graus em relação aos níveis pré-industriais, acelerando desastres ambientais e ameaças à vida no planeta. E esses impactos ambientais e climáticos, quais são? O que anda acontecendo? Já tem décadas, né, que a gente anda observando isso, né? E
começa pelo desgelo polar, que é o derretimento acelerado das geleiras, né? Na Groenlândia, na Antártida e no Ártico. Então, as calotas polares estão derretendo em um nível agora já bem acelerado, né? Você vê fotos de 10 anos atrás e as atuais, assim, realmente teve um aceleramento muito drástico. Aumento do mar e elevação do nível dos oceanos com riscos de inundação de cidades costeiras. Devido ao quê? Ao degelo, é isso mesmo. Eventos extremos que aumentam na frequência de tempestades severas, secas prolongadas, incêndios florestais. Pessoal gosta, né, de queimar um montinho ali, um montinho aqui, e a hora que vê, tá aquela barbaridade tomando conta, né, e desmatando e acabando com muita coisa. Então tem que tomar muito cuidado realmente, porque você tá, a partir do momento que você tá praticando queimada, você tá prejudicando a vida dos seres humanos. Vai, o ar, né, vai poluindo, vai que acontecendo o quê? Quem tem consciência sabe do que eu estou falando. Também, gente, tem o colapso de ecossistemas, que é o risco de conversão de parte da Amazônia em savana e perda dos recifes de corais. Risco seríssimo também. Riscos para a saúde e para a sociedade. Saúde humana, agravamento de doenças respiratórias, cardiovasculares, além da expansão de vetores de doenças como a dengue. Segurança alimentar. O que, que pode acontecer? Quebra de safras agrícolas, desertificação de terras férteis, gerando inflação e escassez de comida. Isso é no mundo todo, tá, gente? Tô falando no planeta. Deslocamentos, fuga de populações de áreas afetadas pela falta de água e moradia. Então, tudo isso vai se agravando quando acontece o quê? A elevação de temperatura, aquilo que o ser humano provoca, não é a natureza que provoca. Isso vocês podem ter certeza. O culpado de tudo isso que está acontecendo é do ser humano, tá? Então, se cada um fizer a sua parte direitinho, dá tempo de reverter? Acredito que sim, demoradamente, mas podemos reverter isso, se cada um fizer a sua parte. Somos bilhões de habitantes nesse planeta, né? Então, a gente tem que cuidar bem dele, porque ele tá só revidando aquilo que a gente faz, tá bom? 16 horas 33 minutos, o retorno de Saturno com Detonautas, Bem Querer, Primavera, Banda, e tem muito mais pra vocês. Próximo bloco, Mensagem do Dia. 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

São 16 horas e 45 minutos e vamos para a nossa mensagem. Encontre forças para seguir em frente. De vez em quando somos surpreendidos com alguns problemas difíceis de resolver ou situações um pouco mais complicadas de superar. São nessas horas que muitas vezes encontramos forças de onde nunca imaginávamos que houvesse. Seja um amigo distante, uma música que relembra bons momentos ou até uma boa leitura. O mais importante para conseguir seguir em frente é obter forças onde quer que elas estejam. Evite guardar maus sentimentos por muito tempo, pois eles não irão sumir assim de repente não, viu? E deixar de libertá-los só fará com que fiquem cada vez mais vivos internamente. Para muitas pessoas, liberar aqueles sentimentos que causam sofrimento não é uma tarefa muito fácil. Mas pense na sensação de liberdade depois de tanto tempo aprisionado. Muitas vezes precisamos de um tempo para processar tudo o que está acontecendo à nossa volta. Mas nunca permita que a dor e a infelicidade superem os bons sentimentos. Expulse-as da sua vida, encontrando forças para seguir em frente. E é necessário, né? Seguir em frente. Seguir em frente, porque muitas vezes a gente fica tão perdido sem saber para onde seguir. Por isso que nessas horas temos que ter fé. Temos que acreditar, né, em algo muito maior, né? São nesses momentos de desespero, quando a gente acha que tá tudo acabado, que tá tudo perdido, desmoronando. Daí a gente começa a pensar de uma outra forma. A gente começa a deixar o coração mais leve, o pensamento mais tranquilo. A gente começa a orar, começa a rezar. Começa a conversar com quem cuida da gente, com quem nos protege todos os dias, né? Então, esses problemas, eles vão ficando tão pequenininho, que se torna um grãozinho de poeira. Então, preste atenção nisso. Tenha sempre coragem, sempre forças, motivação para seguir em frente. Porque a vida é assim. Nem tudo são flores, nem tudo são paisagens belíssimas, mas a gente pode superar tudo isso, sim, quando a gente acredita em coisas boas. Os desafios, os problemas, eles existem e existem diariamente, mas basta a gente aprender com eles e não deixar que eles tomem conta da nossa vida. A gente supera, a gente segue em frente de cabeça erguida, vendo que realmente, quando se tem fé, nada atrapalha. E a gente vai seguindo em frente, um dia após o outro.

Aprenderam, né? Aprender, vamos aprendendo. Todos os dias a gente vai aprendendo. Por quê, gente? Porque a gente tem que torcer pelas pessoas que a gente gosta, tem que torcer pela gente, como tem gente torcendo por nós também, né? As coisas vão melhorando, a felicidade vai tomando conta dos nossos corações e a gente vai realmente se sentindo mais feliz, mais pleno, mais completo. Então, ó, bora seguir em frente? Vamos lá? Então, gente, espero que vocês tenham prestado atenção. E amanhã é um outro dia, tá bom? 16 horas 49 minutos. Quero agradecer a todos vocês que ficaram sintonizados aqui na nossa Casa FM. Estúdio de Casa FM, a minha, a sua, a nossa casa, que está aqui diariamente, sempre com os melhores locutores, com as melhores músicas, a melhor programação. 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Meus amigos, minhas amigas, tô indo embora. O Richard tá chegando, viu? É, o Richard está chegando com o Casa Sertaneja pra vocês. E a partir das 17 horas. E eu volto amanhã, amanhã quintou, volto quinta-feira com muito mais Top Show. Um beijo no coração de cada um de vocês. Que Deus abençoe a todos. E até lá. Tchau, tchau.

0: Estúdio Casa, 3 horas e 12 minutos.
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0: Em Bandeirantes, 24 graus.

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0: Em Bandeirantes, 24 graus.
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5: 5 e 4.
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0: É, hoje na Roça vai ter bailão, 17 horas mais 5 minutinhos. 17 horas e 5 minutinhos, cheguei! Ai, ai, ai, achou que eu não ia vir hoje, né? Quarta-feira, 29 de julho de 2026.
1: Peraí.
0: Tamo chegando, tô te esperando. Vamos juntinhos até as 19 horas aqui na programação da nossa casa, né? Até as 19 horas, muita música, informação. Que chuvinha gostosa, hein? Chuvinha rápida, né? Levei um susto na hora que choveu, começou a chuviscar. Nós estávamos lá dentro do chinelão, parecia até que tava caindo pedra. Credo. É isso aí, onde quer que você esteja, você ligadinho com a gente no nosso comércio, você ligadinho com a gente nos bairros da nossa querida Bandeirantes, você ligadinho também pelo nosso www.casafm.com.br e você também passando por Bandeirantes, seja muito bem-vindo, sinta-se em casa, sinta-se acolhido, aonde quer que você esteja, passando aqui em Bandeirantes, muito bem-vindo à nossa cidade. E é claro, né, a nossa programação é você que faz, aqui você não pede, viu? Aqui você manda, é isso mesmo, aqui você não pede, aqui você manda! Chama! Vamos começando, abrindo a nossa programação com ele, Léo Foguete. Alguns defeitos. Com certeza nós todos temos, né? Então, claro, meu defeito eu não falo pra ninguém, né? Abrindo a nossa programação, alguns defeitos, Léo Foguete. Boa tarde.

0: Ai, ai, ai, 17 horas mais 12 minutinhos, virou relógio, 13 minutinhos, 17 horas mais 13 minutinhos aqui na programação da nossa casa.
1: Grave que bate.
0: Ai, ai, ai, ai. Vamos juntinhos, juntinhos, juntinhos até as 19 horas aqui na programação da nossa casa, né? É só você ligadinho com a gente, vamos juntos, né? Mandar um abraço pro pessoal que tá chegando aqui com a gente. Alô, Mari, tudo bem? Tudo jóia? Mari ligadinho com a gente. Oi, Jaque! A Jaque também sintonizada aqui na programação da nossa casa, né, Jaque? Um abraço pra Dani também. Oi, Dani, tudo bem? Mandar um abraço também pra ele que já chegou por aqui também, né? Olha só quem chegou por aqui. O Vinícius tá ligadinho com a gente também. Um abraço, viu, Vinícius? Valeu, valeu pela sua audiência. Sintonizado com a gente aqui na programação da nossa casa. Olha só, Ariba, Ariba. O que que temos hoje? Tempinho gostoso. Olha só, favorável, né? Tá gostoso hoje. E você ligadinho com a gente, vem participar com a gente. 999204010. 999204010 é o WhatsApp aqui da nossa casa pra você participar, pra você sintonizar com a gente nessa tarde gostosa hoje. Tarde de quarta-feira, né? Quarta-feira, tempinho agradável, tempinho bom pra dormir, né? Mandar um abraço também. Alô, Claudião! Tudo jóia? Claudião sintonizado aqui na nossa programação também. Um abraço, viu, Claudião? Simbora de mais música? Simbora de mais música, porque agora é hora deles. Matheus e Cauã, pelo amor de Deus! Jorge e Matheus aqui na nossa programação. E Matheus e Cauã!

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1: Ai, 17 horas mais 22 minutinhos aqui na programação da nossa casa, 17 horas mais 22 minutinhos. 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Simpaticão em Bandeirantes. 17 horas e 24 minutinhos, a gente vai para um breve apoio cultural. Não saia daí, não saia daí, a Casa Sertaneja volta já!

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3: Ei.

É, chove, chuva, chove! Tarde de quarta-feira, 29 de julho de 2026, 17 horas e 28 minutinhos, aqui na programação da nossa casa, né? É, por favor, para com isso, gente! Para com isso! Alô, Celso! Celso ligadinho com a gente aqui na programação da nossa casa. Um abraço, viu, Celso? O pessoal lá no Carvalho Henrique, Celso Fontes, ligadinho aqui com a gente na nossa programação. Quem tá aqui comigo também, mandar um abraço pra ele, né? Ah, alô, Carlos! Tudo jóia? Marcelo Timóteo sintonizado aqui na nossa casa também. Um abraço, viu, Marcelo? É, legal, legal. Pessoal chegando aqui. Alô, Pablo, tudo bem? Obrigado, obrigado, valeu, valeu. Mandar um abraço também pros nossos parceiros taxistas. Alô, Vitão, Vitão do táxi ligadinho com a gente na correria, junto com o Zé Roberto, né? Alô, Zé Roberto, tudo jóia? Adrianinho sintonizado aqui na programação da nossa casa nessa tarde gostosa. Tarde tranquila, tempinho gostoso, né? Que gostoso, né? É, pode chover mais à noite, deixa mais à noite a gente chover. Uma chuvinha calma, é claro, né? Chuvinha calma, tranquila, né? A hora que a gente estiver em casa pra dormir naquele sonzinho da chuva, delicioso, né? Mandar um abraço também pro Roberval. Alô, Roberval, ligadinho com a gente também aqui no Habitar Brasil. Alô, Claudici, tudo jóia? Beleza? Tranquilo? Mandar um abração também pro pessoal da nossa limpeza pública, né? O Claudici ligadinho com a gente também, acompanhando a nossa casa sertaneja. Já chegou em casa, já tá tranquilo no dia de hoje, né? Um abraço. Simbora de mais música aqui na nossa programação. Você tá ligadinho com a gente? Participe. 99920-4010. 99920-4010 é o WhatsApp aqui da nossa casa. Ainda tô por aqui, Fred e Fabrício, na nossa programação do nosso Estúdio Casa.

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1: Ai, hoje tem jet, hein? Quarta-feira, quartou. Alô, Celso, tudo bem? Tudo já? Boa tarde. Mandar um abraço pro pessoal ligadinho com a gente também aqui no Ana Rosa. Alô, Andrew, tudo bem? Mandar um abraço pro Andrew, que tá ligadinho com a gente, pra Rose também, né? Oi, Rose, tudo jóia? Ai, ai, ai, legal, legal. Rafael, beleza? Legal. Rafael... Ah, legal, da onde você é? Telêmaco Borba? Legal, mandar um abraço pro pessoal que tá sintonizado aqui com a gente também pelo nosso casafm.com.br, casafm.com.br. O Rafael também ligadinho com a gente, lá de Telêmaco Borba, ligadinho, sintonizado aqui na nossa casa. Aproveitando, mandar um abração também pro Barucci. Alô, Barucci, tudo bem? O Elto Barucci ligadinho com a gente ali pertinho da Sagai também, sintonizado aqui na nossa casa, né? A Bruna também tá ligadinha aqui com a gente nessa tarde gostosa, né, Bruna? Quarta-feira, quartou, né? Tá quase. Tamo no meio. É, sabadão, o pessoal vai dar um rolê. Vamos dar um rolê de moto. Onde nós vai, hein, João Pedro? João Pedro já sabe, né? O João Pedro já sabe, não quer me falar. Mas a gente vai, simbora. Vamos sair com 3 motos de Bandeirantes. Quero só ver, hein? Só ver. Ei, João Pedro, mandar um abraço pro pai do João Pedro também, o Davizão. Alô, Davi, ligadinho com a gente, pessoal aqui no nosso centro, né? Um abraço, viu? Simbora. Entendendo a Bruna que tá ligadinho com a gente, é hora de Fernando e Sorocaba. O que você vai fazer?

0: É isso aí, 17 horas mais 42 minutinhos aqui na programação da nossa casa nessa tarde gostosa. Hoje, quarta-feira, hein? Quarta-feira, 29 de julho de 2026. 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
1: Brasil!
0: Olha só, 17 horas e 44 minutinhos, eu vou para um apoio cultural rapidinho, não saia daí, eu volto já logo após o nosso apoio cultural.

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0: É isso aí, vamos à previsão do tempo nessa tarde de quarta-feira aqui na nossa região, né? Olha só, amanhã quinta-feira uma estabilidade perde intensidade sobre o Paraná e o destaque passa a ser a maior cobertura de nebulosidade sobre o setor leste do estado, né? Condições que persistem ao longo do dia e favorecem a ocorrência de chuva fraca e ocasional, principalmente entre a Serra do Mar e o litoral. Nas regiões oeste e noroeste, a umidade remanescente associada ao aquecimento diurno ainda permite a formação de pancadas de chuva isoladas e de curta duração, sem expectativas de acumulados expressivo. As temperaturas máximas mais elevadas concentram-se na faixa oeste do nosso estado, onde os termômetros devem superar a marca de 24 graus, né? Aqui na nossa cidade, aqui na nossa região, a mínima é de 16 graus e a máxima não deve ultrapassar 25 graus. As notícias que chegam agora para nós também, uma chuva de granizo, né? Pegou aí os cidadãos de Umuarama, né? De surpresa na tarde dessa quarta-feira, viu? É isso mesmo, uma rápida chuva com granizo na tarde dessa quarta-feira pegou muitos umuarenses de surpresa. Foi possível observar aí que várias pessoas estavam na rua no momento que começou a chover e muitos procuraram abrigos em comércios e pelo menos nas marquises de estabelecimentos. Enquanto ainda está chovendo, diversos vídeos começaram a circular nas redes sociais do município lá de Umuarama, né? Algumas imagens mostram queda de granizo mais esparsa e, por outro lado, em alguns vídeos é possível ver pedras de gelo de tamanhos maiores ainda. Nós estávamos há pouco, né? Por volta das 16 horas lá no Chinelão, inclusive a matéria completa lá da entrega dos óculos dos Bons Olhos Paraná virá ao ar completo amanhã na programação aqui do nosso Casa Notícias, né? Mas nós estávamos ali no Chinelão e uma chuva assustou o pessoal que estava lá, né? No telhado lá do Chinelão, até a gente acreditou, eu acreditei, né? Estávamos lá dentro, achei que poderia ser pedras, né? Que estava caindo lá, mas era uma chuva aí rápida, né? Passageira, um chuvisqueiro forte, né? Que passou lá pelo Chinelão, na região aqui do IBC, não sei, em outros pontos da cidade, né? Até então não tivemos nenhuma solicitação via 199, temos informação que o vento passou um pouco forte ali na região da Invernada, né? Fez bastante sujeira, inclusive lá uma baguncinha dentro do cemitério, né? Bastante folhas, né? Um vento um pouquinho forte, mas não tivemos nenhuma solicitação por parte da Defesa Civil de ocorrências na nossa cidade. Já em Umuarama, né? Infelizmente aí uma chuva de granizo acabou aí danificando alguns imóveis, né? Alguns telhados lá na cidade de Umuarama. E é isso aí, né? Amanhã, então, a previsão aqui para nossa cidade é a máxima aí de 25 graus, mínima de 16. Não deve chover, com certeza fará um solzinho gostoso, a gente espera aqui na nossa cidade.
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0: E é claro, né? A gente espera um solzinho, né? Um solzinho gostoso. Era só o que me faltava, né? Era só o que me faltava. E a gente espera que faça um solzinho amanhã, então, aqui na nossa cidade. É, Richard, derrubando tudo aqui dentro do estúdio. Ai, isso aí. Era só o que me faltava. Vamos de mais música aqui na programação. 17 horas e 53 minutinhos. 17 horas e 53 minutinhos. Deixa eu ver quem tá por aqui com a gente. Oi, Fernanda. Tudo bem? Tudo já, Fernanda, ligadinho com a gente. Oi, Lívia, tudo bem? Ah, olha só, nós estávamos falando aqui da chuva, né? E chegou um comunicado aqui da Copel pra nós, que a gente traz ao ar logo após essa música. Amanda Errado, Matheus e Cauã, eu já trago pra vocês também esse comunicado da Copel aqui pra nossa região, recebendo aqui do relacionamento com o poder público que tá mandando pra nossa Defesa Civil de Bandeirantes, e eu trago essa informação já já aqui dentro da nossa programação.
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1: É, vamos trazendo então a informação que a Copel nos passa há pouco, às 17 horas e 30 minutos, foi emitindo um boletim, né, trazendo informações aí devido aos temporais que assolam o nosso estado. A Copel informa que um forte temporal acompanhado de rajadas de vento atingiu o Paraná na manhã desta quarta-feira, provocando interrupções de fornecimento de energia em todas as regiões do estado, viu? Neste momento, cerca de 60 mil clientes estão sem energia. Todas as equipes de campo da companhia estão mobilizados para atender as ocorrências e restabelecer o fornecimento o mais rapidamente possível. A Copel reforça que os serviços de recomposição da rede são dinâmicos e que o número de interrupções tende a diminuir conforme o avanço dos trabalhos. No total de desligamento, 33 mil estão na região metropolitana de Curitiba, no litoral 11,6 mil, no centro-sul 11,2 mil, no norte 2.500, estão no norte e no sudoeste 615, no noroeste 489 e 1.900 unidades consumidoras na região oeste. A Copel orienta que em caso de desligamento e situações de risco, os clientes acionam a companhia pelos canais de atendimento e mantém a distância de locais onde haja fios caídos ou postes quebrados. Para situações de risco ou falta de luz, é só ligar o 0800-5100-116. 0800-5100-116. E sem internet, é possível ainda enviar uma mensagem de texto SMS para o número 28593 com as letras SL e o número da unidade consumidora. Então, estamos vendo aí os temporais no nosso estado aí causando muitos danos à população paranaense. Então, vamos ficar alerta, né? Estamos alertas, né? Para qualquer situação, então, que necessitar aí de urgência e emergência relacionada à falta de energia ou cabos soltos, é só ligar a Copel, ou também numa situação de desastre temporais, é só acionar o Corpo de Bombeiros 193 ou a Defesa Civil 199.
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É isso aí, 18 horas em ponto aqui na nossa programação, 18 horas em ponto. É hora daquele momento de refletirmos, é hora daquele momento, né, de pensarmos um pouquinho na vida, aquele momento de reflexão. É hora do nosso momento, Ângelos, e eu volto daqui a pouquinho aqui na programação da nossa casa.

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2: Olá, meu amigo, olá, minha amiga ouvinte. Eu sou o Padre Ezequiel. Estamos juntos para este momento de oração no fim de tarde. É um momento de agradecimento, um momento de levar o nosso pensamento para Deus e sermos gratos a Ele por tantas maravilhas que recebemos. A vida é boa, a vida é maravilhosa. Basta nós pensarmos e buscarmos as coisas boas que elas acontecem.

Quero convidar você a entrar em sintonia com Deus nesta hora. E o pensamento do dia é este: não pense em abandonar a vida, porque isto seria covardia vergonhosa de sua parte. Quanta gente sofre mais que você e, no entanto, resiste e reage heroicamente. Faça o mesmo. Não desespere. Meditemos a canção. Sem

Vamos rezar juntos. O anjo do Senhor anunciou a Maria, e ela concebeu do Espírito Santo. Ave Maria, cheia de graça, o Senhor é convosco. Bendita sois vós entre as mulheres, e bendito é o fruto do vosso ventre, Jesus. Santa Maria, Mãe de Deus, rogai por nós, pecadores, agora e na hora da nossa morte. Amém. Eis aqui a escrava do Senhor. Faça-se em mim segundo a vossa palavra. Ave Maria, cheia de graça, o Senhor é convosco, bendita sois vós entre as mulheres, e bendito é o fruto do vosso ventre, Jesus. Santa Maria, Mãe de Deus, rogai por nós, pecadores, agora e na hora de nossa morte. Amém. E o Verbo se fez carne e habitou entre nós. Ave Maria, cheia de graça, o Senhor é convosco, bendita sois vós entre as mulheres, e bendito é o fruto do vosso ventre, Jesus. Santa Maria, Mãe de Deus, rogai por nós, pecadores, agora e na hora de nossa morte. Amém. Rogai por nós, Santa Mãe de Deus, para que sejamos dignos das promessas de Cristo. Oremos. Derramai, ó Deus, a vossa graça em nossos corações, para que, conhecendo pela mensagem do anjo a encarnação do vosso Filho, cheguemos por sua paixão e cruz à glória da ressurreição. Por Cristo nosso Senhor. Amém.

0: Que Nossa Senhora, Mãe de Deus, nossa Mãe Intercessora, olhe por cada um de vocês, pela sua família, pelo seu trabalho, pelas suas dificuldades e angústias, e acalme o teu coração, te dê a tranquilidade e a serenidade para fazer as melhores decisões. Que Deus esteja no teu coração e na tua vida e te abençoe. Em nome do Pai, do Filho e do Espírito Santo. Amém.
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É mais um, estamos de volta! 18 horas e 9 minutinhos, 18 horas mais 9 minutinhos aqui na programação da nossa casa. Estamos de volta, hein? Ai, ai, ai. Oi, Tata! Manda um abraço pra Thalita que tá ligadinha com a gente aqui na nossa programação, né? Manda um abraço pro pessoal lá do Celso Fontes também, né, Celso? Pessoal lá do Celso Fontes ligadinho com a gente. Mandar um abraço também pra Thalia, que tá Oi? Ai, ai, ai, cada uma, é mesmo? Eita, vamos lá, não posso falar no ar. Moiado, moiadíssimo, mais moiado que a chuva. Mandar um abraço também pro Daniel. Oi, Daniel. O pessoal ali na Vila Pompeia, ligadinho aqui com a gente também, né, Daniel? Mandar um abraço também pra ela, que tá sintonizada aqui com a gente, né, Isa? O pessoal lá no Sertãozinho, a Isa ligadinha com a gente aqui na nossa programação, aqui da nossa casa. Um abraço, viu? Mandar um abraço também pra mamãe dela, Odineia, que tá ligadinha com a gente, né? Isso aí. Ana Júlia. Oi, Ana Júlia. Tudo bem? Ana Júlia também ligadinha aqui com a gente. Aproveitando também, falando na Ana Júlia, quero mandar um abração pra Fernanda também, né, Fernanda? Ligadinha aqui com a gente no rolê. Olha, olha, olha, toma cuidado, hein? Toma cuidado com essa moto. Olha só. É. Manda um abraço também pra ele, né? Falar nada pra você não, viu, Cauã? Eita. Manda um abraço pro Cauã ligadinho aqui com a gente também nessa tarde. A Natália também sintonizada aqui na nossa programação. É. Opa. Calma aí, calma aí, calma aí que eu já respondo, calma aí que eu já respondo. Olha só, simbora? Notificação preferida, Zé Neto e Cristiano, atendendo a galera que tá ligadinha aqui com a gente. Eu volto já.

18:17 aqui na programação da nossa casa. 18:17 aqui na programação da nossa casa nessa tarde de quarta. Tarde não, noite já de quarta-feira, 29 de julho de 2026. 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Olha só, 18:19, eu vou para um breve apoio cultural. Não saia daí que eu volto já já, beleza? Não saia daí, porque a Casa Sertaneja, ela volta já.

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0: Sou eu mesmo, 18 horas mais 23 minutinhos. 18 horas mais 23 minutinhos aqui na programação da nossa casa nessa tarde. Olha só, oi Roberto, tudo bem? Beleza, tranquilo? Roberto tá ligadinho aqui com a gente também. Mandar um abraço pra ele, mandar um abraço também pra ela que tá ligadinha aqui com a gente, né? Olha só, ah não, mentira. Seu aniversário hoje? Parabéns, viu, Andressa? Opa, a Andressa tá aqui também ligadinha com a gente no WhatsApp, no Instagram, né? É duro que é só apertar o botãozinho pra voltar, volta tudo. É isso aí, Andressa também fazendo aniversário. Parabéns, viu, Andressa? Parabéns, quero mandar um abraço também. Oi, Miriam, tudo bem? Tudo jóia? A Miriam tá ligadinha com a gente também lá em 1º de maio, chegou por aqui também. É, eu demoro a abrir o Instagram e eu me perco todo, né, Cami? É, a Camila também tá aqui ligadinha com a gente, a Leandra também tá sintonizada aqui na programação da nossa casa. Um abraço, viu? Um abraço. Simbora, simbora. Então, vamos agradecer, né, pelo seu aniversário, né, Andressa? Então, ela pediu a música Agradeço. Eu acho que a Ana Castela canta também, né? Vamos ouvir, então, aqui na nossa programação, agradecendo aí por mais um ano de vida.
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1: Ai, boa noite, 18 horas e 33 minutinhos aqui na programação da nossa casa, nessa tarde, noite de quarta-feira, né? Noite de quarta-feira, Richard. Ai, ai, ai. Simbora, simbora. Olha, olha, olha. É, né, Miriam? Não quer falar comigo, né? Tá vendo como que você fala agora? Falar nada pra você, não. Alô, Roberto! O Roberto Tigrão ligadinho com a gente também aqui, né? Mandar um abraço lá de Venceslau Braz, está acompanhando a gente pelo nosso casafm.com.br. Legal, legal, né? Mandar um abraço também pro nosso parceiro, alô, Aguinaldo! O Aguinaldo ligadinho com a gente também, o pessoal no nosso comércio já tá indo embora, né, bichão? A Natália Leão ligadinho com a gente aqui também na nossa programação. Um abraço, viu, Natália? Muito obrigado pela sua audiência. Simbora, simbora! Ele tá pedindo, vamos atender então, mandar essa música especial pro nosso parceiro, Claudião Sorveteiro, ligadinho com a gente aqui na nossa programação, pedindo Rio Negro e Solimões. Eles vão estar aqui, hein? Vão estar na nossa Expoban. É, 2000. É mesmo? Tá certo? Não errei, não? É os baixinhos? Ah, simbora então. O cowboy vai te pegar agora!

Ai, 18 horas e 38 minutinhos, é hora de dar tchau. Tchau, tchau. Na certeza que amanhã estaremos de volta aqui dentro da programação da nossa casa a partir das 17 horas. É isso aí. Olha só, pessoal, 18 horas mais 38 minutinhos. Eu vou ficando por aqui, na certeza que a gente volta amanhã, viu? Amanhã a partir das 17 horas. Quero agradecer a você que participou. Quero agradecer a todos os nossos apoios culturais, a galera de Moura Pães, Simpaticão também. Agradecendo também a galera lá da padaria e confeitaria do Joãozinho, né? O nosso muito obrigado aos nossos apoios culturais, a você que sintonizou, a você que curtiu a nossa programação nessa tarde, noite de quarta-feira, 29 de julho de 2026. Eu vou ficando por aqui, vou deixando as melhores que vocês já conhecem, aqueles modões, relembrando o passado. E amanhã a nossa programação inicia nas primeiras horas do dia com o Luizinho, a partir das 5 horas da manhã, com o nosso sertanejo 87. Lembrando que você pode participar pelo nosso WhatsApp 999204010. Eu vou ficando por aqui. Pessoal, tchau, tchau, tchau. Até amanhã, se Deus quiser. Fui!

0: desenvolvimento social.
1: Quem visitar a exposição vai conhecer pesquisas voltadas para a saúde, meio ambiente, tecnologia, a ciência que ela está presente no dia a dia de cada um.
2: Hoje, na apresentação da Voz do Brasil, Mariana Jungmann e Luciano Seixas.
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2: A partir de agora, a divulgação do Ligue 180, canal de denúncias de violência contra as mulheres, deverá ser ampliado.
0: E o pagamento de pensão alimentícia poderá ser feito de forma automática, via Pix, mediante decisão judicial.
2: Além disso, foi regulamentado o projeto que prevê a monitoração eletrônica do agressor.
3: A lei que prevê o monitoramento eletrônico do agressor foi regulamentada. Com isso, ficam estabelecidos mecanismos para o funcionamento do dispositivo de segurança, que alerta sempre que o agressor viola o perímetro de exclusão determinado judicialmente. O alerta deverá ser enviado simultaneamente à vítima e à unidade policial responsável pelo atendimento. Nesta quarta-feira, também foi regulamentada a criação de um Sistema Nacional de Informações, que reúne, organiza e sistematiza dados sobre formas de violência contra as mulheres. Foi definido ainda que, a partir de agora, o pagamento da pensão alimentícia pode ser feito via Pix, mediante decisão judicial, e a divulgação do Ligue 180 para denúncias de violência contra a mulher deve ser ampliada, como explica a ministra das Mulheres, Márcia Lopes.
4: Todos os espaços públicos, privados, têm a responsabilidade, o dever de colocar o Ligue 180. O fortalecimento da rede de atendimento e a mudança de cultura.
3: O Ligue 180 funciona todos os dias, 24 horas por dia, e é gratuito. Ele oferece atendimento, orientação, acolhimento e encaminhamento para a rede de proteção às mulheres. Para a Voz do Brasil, com locução de Graziele Bezerra, reportagem de Edinaldo Júnior.
0: Foram divulgados hoje os resultados do novo Caged.
2: Em junho, foram criados 145 mil postos de trabalho.
0: Todos os meses, o estudo aponta o panorama do emprego formal no país.
5: Em junho de 2026, foram criados no país 145.161 postos de trabalho com carteira assinada. O estoque de empregos, ou seja, a quantidade total de vínculos seletistas ativos em junho, alcançou 48.032.308 postos, um crescimento de 0,3% em relação ao estoque registrado em maio. O ministro do Trabalho e Emprego, Luiz Marinho, falou dos destaques.
6: Dos cinco grandes grupos, teve saldo positivo. Serviços, 74.514. Agropecuária, 22.898. Comércio, 19.177. Indústria, 14.438. E construção, 12.136.
5: No acumulado de 12 meses, foram criados 942.854 postos de trabalho. O novo Caged é utilizado desde janeiro de 2020 para captar, registrar e divulgar as estatísticas oficiais sobre o mercado de trabalho formal no Brasil. Atualmente, todas as empresas estão obrigadas a declarar as movimentações de trabalhadores por meio do E-Social. Os dados utilizados no novo Caged são captados dos sistemas E-Social, Caged e Empregador Web. Reportagem Luana Karen.
2: O setor hortigranjeiro movimentou mais de 16 milhões de toneladas no ano de 2025.
0: É o que mostra o levantamento divulgado hoje pela Companhia Nacional de Abastecimento sobre as vendas das centrais de abastecimento.
7: Morador de Brasília, Anderson Gimenez, costuma fazer as próprias marmitas para levar para o trabalho. Para isso, compra frutas e hortaliças semanalmente na central de abastecimento do Distrito Federal.
8: A gente faz a feira da semana, então a gente compra desde ovos, lá a gente encontra ovos caipira, a gente encontra todo tipo de variedades de frutas, todo tipo de hortaliça, verduras e legumes a gente compra lá. Então tem essa facilidade de nós encontrarmos todos os produtos da nossa necessidade em um mesmo local. e a qualidade das frutas e das verduras, eles são de primeira, tá?
7: O levantamento da Companhia Nacional de Abastecimento mostra que as ceasas do país movimentaram 16 milhões de toneladas em 2025, totalizando mais de 16 bilhões de reais. As centrais com maior volume de vendas foram a Companhia de Entrepostos e Armazéns Gerais de São Paulo, com quase 3 toneladas, o Mercado Municipal de Juazeiro, na Bahia, com 1 milhão e 600 mil toneladas, e a Ceasa Minas, localizada em Contagem, com 1 milhão e meio de toneladas. Para as hortaliças, as vendas aumentaram em 6 unidades, com destaque para Rio Branco, no Acre, com crescimento de 44%, Belo Horizonte e Foz do Iguaçu, que tiveram alta de 4%. Nas frutas, a Ceasa de Rio Branco também liderou as vendas, com alta de 24%, seguida por Goiânia, capital de Goiás, que teve crescimento de 21%. Os dados sobre as vendas nas centrais de abastecimento são coletados mensalmente pela Conab, que elabora o Boletim Hortigranjeiro. Com ele, é possível verificar onde há falta de algum produto ou excesso de produção, o que ajuda no planejamento dos agricultores, como explica Flávia Starling, gerente de produtos hortigranjeiros da Conab.
9: Nós recebemos informações dessas centrais atacadistas, esses entrepostos atacadistas, eles nos fornecem informações de comercialização e volume comercializado, e com base nessas informações nós confeccionamos o boletim hortigranjeiro mensal.
7: O levantamento mostra ainda que o país exportou 1 milhão e 300 mil toneladas de frutas em 2025, um aumento de quase 20% em relação a 2024. Os destaques foram a manga, melão, melancia, limão e lima, tendo como principal destino a União Europeia. Reportagem Nazi Brum.
2: Embora possa parecer uma coisa restrita às universidades e institutos de pesquisa, a produção científica está presente no cotidiano de todos nós.
0: E quem faz ela acontecer no Brasil está reunido ao longo desta semana no Rio de Janeiro para o encontro anual da SBPC, a Sociedade Brasileira para o Progresso da Ciência.
2: Neste período está sendo promovida a ExpoTIC, feira que reúne unidades de pesquisa vinculadas ao Ministério da Ciência, Tecnologia e Inovação, universidades, entidades governamentais e o setor empresarial.
0: E para saber mais sobre o que acontece nesses dois espaços, nós conversamos com Germana Pires, secretária de Ciência e Tecnologia para o Desenvolvimento Social. Acompanhe. Secretária, bem-vinda. É um prazer ter a senhora conosco aqui na Voz do Brasil. Vamos falar então da ExpoTIC, né, que começou, a exposição que abriga o Ministério da Ciência, Tecnologia e Inovação, dentro da reunião anual da Sociedade Brasileira para o Progresso da Ciência, a SBPC. O que é esperado da exposição esse ano, secretária?
10: Te agradeço o convite para estar aqui na Voz do Brasil com vocês. A gente chama de ExpoTIC. A ExpoTIC é um dos grandes espaços de popularização da ciência do Brasil. É um ambiente mais visitado da reunião anual da SBPC. Né? E nesse ano, o Ministério da Ciência e Tecnologia, ele traz quase todas as suas unidades de pesquisa, são 28 unidades de pesquisa apresentando projetos, tecnologias, iniciativas desenvolvidas em diversas áreas do conhecimento. Quem vier aqui, quem visitar a exposição, vai conhecer pesquisas voltadas para a saúde, meio ambiente, biodiversidade, tecnologias, inclusão, desenvolvimento sustentável, enfim. Vai ser uma oportunidade para todos, né, que atuam na área de pesquisa, como estudantes, professores e os diversos pesquisadores, possam, e as pessoas, né, as famílias também, crianças, possam conhecer a ciência que ela está presente no nosso cotidiano, né, no dia a dia de cada um. A ciência que melhora a qualidade de vida das pessoas.
2: A reunião anual da SBPC também é um evento super relevante, porque reúne a nata do pensamento científico do país, né? A senhora pode nos falar mais sobre o que é a SBPC e o que acontece nessa reunião anual?
10: A SBPC é uma entidade, né? Uma das mais tradicionais entidades científicas do Brasil. Já há 7 décadas, essa é a 28ª reunião anual da FBPT, e ela reúne pesquisadores, professores, estudantes, gestores públicos e representantes de diversas instituições públicas e privadas, além da sociedade em geral, né, para poder discutir ciência, discutir o progresso da ciência, né, a ciência voltada para o desenvolvimento do nosso desenvolvimento do país. Na SBPC acontecem, assim, tem uma programação densa e ampla, onde são realizados painéis, conferências, mesas redondas, minicursos, atividades culturais, uma série de ações voltadas para a popularização e divulgação da ciência.
0: E nesse ano, né, secretária, o encontro tem um tema que é o Ciência para Todos, Soberania, Desenvolvimento e Inclusão. Como é que esses três pilares se relacionam, influenciam a produção científica no país?
10: Exatamente. Esses três conceitos, eles são profundamente conectados. Eu represento a Secretaria Nacional de Ciência e Tecnologia para o Desenvolvimento Social, e existe algo que...

0: E a reunião também terá espaços temáticos, né? Voltado para os jovens, para discussão racial, para cultura. Como é que vão funcionar esses debates?
1: Isso mesmo. Aqui tem um espaço amplo da SBPC Jovem, uma grande participação da juventude, de jovens pesquisadores. E a programação, de fato, é bem diversificada. Tem uma série de espaços voltados para o diálogo, cultura, educação, igualdade racial, no contexto das mesas redondas, da apresentação das pesquisas, enfim, é uma programação ampla, né, que apresenta essas diversas pesquisas desenvolvidas Brasil afora, em todas as universidades públicas, privadas, enfim.
2: A gente está falando aqui de dois eventos, vamos dizer assim, paralelos, né, que se relacionam. A reunião da SBPC e a Expo TIC. E aí, voltando a falar da exposição, um pouco mais, secretária, ela vai reunir aí 28 unidades de pesquisas que são vinculadas ao Ministério da Ciência, Tecnologia e Inovação, né? A senhora pode dar exemplos para a gente do que são essas unidades, que tipos de pesquisas elas fazem?
1: Sim, bem, o Ministério tem das 29 unidades de pesquisa que são vinculadas ao Ministério de Ciência e Tecnologia, 28 estão participando conosco aqui desse evento. As unidades de pesquisa elas atuam em áreas muito diversas e refletem a amplitude da ciência produzida no Brasil. Existem instituições dedicadas a pesquisas espaciais, biodiversidade amazônica, mudanças climáticas, tecnologias da informação, materiais avançados, energias, tecnologias nucleares, matemática aplicada, astronomia e tecnologias voltadas para o desenvolvimento social. Eu vou dar um exemplo, claro, por exemplo, o INSA, né, a Unidade Nacional do Semiárido, que desenvolve pesquisas voltadas para combater a seca no Brasil, na produção de alimentos, para poder trabalhar, por exemplo, a dessalinização. Né, existe um projeto no Ministério desenvolvido pelo INSA de dessalinização da água, produção de alimentos no semiárido, buscando combater a seca e combater a fome no Brasil. Então, esses projetos poderão, né, podem ser visitados aqui nos estandes das nossas unidades vinculadas.
0: Muito bem, nós conversamos com a secretária de Ciência e Tecnologia para o Desenvolvimento Social do Ministério da Ciência, Tecnologia e Inovação, Germana Pires. Muito obrigado por sua entrevista aqui, a Voz do Brasil.
1: Eu agradeço a Voz do Brasil, sempre presente no dia a dia. Deixo o convite para todas as pessoas que quiserem participar aqui da SBPC e conhecer as pesquisas desenvolvidas no Brasil. Estamos aqui na Universidade Federal Fluminense, no Rio de Janeiro. Muito obrigada.
2: 5 novas canetas de semaglutida foram aprovadas pela Vigilância Sanitária e registradas nessa quarta-feira.
0: O medicamento ajuda no controle de doenças como a diabetes e é usado também no tratamento contra a obesidade.
2: E nós vamos entender agora como essa substância age no organismo na reportagem de Gabriela Noronha.
3: Os medicamentos à base de semaglutida são usados no tratamento de doenças crônicas como obesidade e diabetes. Trata-se de uma substância sintética que imita a ação do hormônio GLP-1, responsável pelo controle da glicemia no organismo, entre outras funções, como explica a médica endocrinologista Mona Lisa Azevedo.
4: Ela favorece o controle da glicose porque ela estimula a liberação de insulina e ela também influencia outros fatores do organismo, exerce um papel de induzir saciedade, inibir um pouco o apetite, controlar a compulsão alimentar e também estimular o gasto energético.
3: Nesta quarta-feira, 5 novas canetas emagrecedoras que têm semaglutida como princípio ativo foram aprovadas pela Anvisa, Agência Nacional de Vigilância Sanitária. Os medicamentos são voltados para o tratamento de pacientes adultos com diabetes tipo 2 e autorizados para uso complementar à dieta e exercícios, mas devem ser indicados e acompanhados sempre por um especialista, como destacou a endocrinologista Mona Lisa Azevedo.
4: A gente está falando de medicação,

0: E toda medicação é sujeita a efeitos adversos. Afinal de contas, a gente está trazendo uma substância artificial para dentro do corpo. E é por isso que é tão importante o acompanhamento médico.
1: A medicação feita com acompanhamento médico ajudou a servidora pública Carolina Abreu a vencer a obesidade depois de muitas tentativas para perder peso.
2: Desde muito nova, eu sofri com efeito sanfona, né? Tenta fazer dieta restritiva e daí não dá certo, e aí engorda, e aí emagrece. Então, eu resolvi procurar um endocrinologista e comecei a fazer o uso.
1: O processo de autorização dos medicamentos inclui a realização de estudos clínicos, avaliação de documentos e inspeção da linha de produção. Reportagem Gabriela Noronha.
3: E a gente continua falando dessas caretas emagrecedoras para fazer mais um alerta.
4: A Anvisa lembra que a retatrutida, uma medicação que ainda está em fase de pesquisa, não está aprovada para uso em nenhum país do mundo.
3: Assim como no Brasil, a empresa responsável por desenvolver essa medicação ainda não solicitou registro em nenhuma agência reguladora internacional.
4: A Anvisa reforça que o uso de um medicamento sem registro apresenta riscos à saúde, com efeitos colaterais desconhecidos.
3: Além disso, não há garantia de que o produto contenha o princípio ativo declarado, nem a quantidade informada.
4: Vale lembrar que o comércio de medicamentos irregulares é considerado crime pelo Código Penal.
3: Atenção, moradores das comunidades ribeirinhas de Santarém, Belterra e Aveiro, na bacia do Rio Tapajós.
4: A partir de agosto, o navio Hospital Abaré realiza novas expedições com consultas e exames gratuitos.
3: A embarcação atua como unidade básica de saúde fluvial itinerante e os atendimentos ocorrem por triagem e demanda espontânea das 8 da manhã às 6 da tarde.
5: Administrado pela Universidade Federal do Oeste do Pará, UFOPA, o navio Hospital Escola Baré, que atua como uma unidade básica de saúde fluvial itinerante, divulgou o calendário das próximas expedições e as orientações para acesso aos atendimentos nas comunidades ribeirinhas da bacia do Rio Tapajós, no Pará. Os serviços gratuitos são oferecidos nos municípios de Santarém, Belterra e Aveiro. O atendimento ocorre nas chamadas comunidades polo, com triagem e demanda espontânea. Para o cadastro no Sistema Único de Saúde SUS, é necessário apresentar documento oficial com foto, CPF, cartão do SUS, além da caderneta de vacinação. Gestantes devem levar a caderneta de pré-natal e pacientes em acompanhamento podem apresentar exames anteriores. As consultas de rotina são realizadas das 8 horas da manhã ao meio-dia e das 2 às 6 da tarde. Enquanto o navio estiver ancorado, também há plantão para casos de urgência. O cronograma prevê expedições entre os meses de agosto e outubro, com datas definidas para as regiões de Santarém, Aveiro e Belterra. Para saber mais, acesse ridh.ufopa.edu.br ou envie e-mail para ridh@ufopa.edu.br. Dilson Santa Fé, para a Voz do Brasil.
3: Direitos da infância. Projetos voltados à redução da vulnerabilidade de crianças e adolescentes podem participar de edital do BNDES.
4: Serão selecionados até 8 projetos para promoção, proteção e garantia de direitos da juventude.
6: Os projetos devem atender a pelo menos um dos 5 eixos prioritários, que incluem assistência social, segurança alimentar, proteção contra violência doméstica e sexual e prevenção ao uso de drogas. Com ações a serem executadas no Rio de Janeiro, São Paulo, Recife e Brasília, o apoio total pode chegar a 15 milhões de reais em recursos de doações incentivadas aos fundos dos direitos da criança e do adolescente. De acordo com o chefe do Departamento de Projetos Culturais do BNDES, Andrés Cortes, os recursos que viabilizam esse edital são obtidos a partir do mecanismo de incentivo fiscal previsto no Estatuto da Criança e do Adolescente e que se destina a ações que vão desde a prevenção da violência até o acesso à educação, saúde e cultura.
7: Esse edital visa destinar até 15 milhões para projetos sociais que garantam a diminuição de vulnerabilidades sociais ligados à infância e à juventude.
6: As inscrições dos projetos podem ser feitas até o dia 25 de agosto. Você pode obter mais informações sobre o edital no site bndes.gov.br/edital-FCA-2026. Reportagem André de Barros Lima.
4: Última notícia: em nota divulgada há pouco pela Secretaria de Comunicação Social da Presidência da República, o governo brasileiro repudiou o anúncio feito pelos Estados Unidos de prorrogar por mais um ano a declaração de emergência nacional em relação ao Brasil.
3: Segundo a nota, é inteiramente descabido caracterizar o Brasil como uma ameaça aos Estados Unidos, especialmente à luz dos históricos laços diplomáticos e da amizade que une os dois povos.
4: Essas foram as notícias do governo federal.
3: Fique agora com o Minuto do TCU. Em seguida, as notícias do Poder Judiciário e do Congresso Nacional. Boa noite.
4: Boa noite para você e até amanhã.
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9: 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Você vai ouvir agora notícias do Poder Judiciário.
11: Supremo Tribunal Federal solicita informações ao Legislativo e ao Executivo sobre emendas parlamentares. TSE destaca fabricação da urna eletrônica em 30 anos de implantação do processo eletrônico. E para o STJ, segurado com HIV, mesmo assintomático, tem direito à indenização por invalidez funcional permanente. Boa noite, eu sou Marcela Luísa. O ministro Flávio Dino, do Supremo Tribunal Federal, solicitou informações ao Legislativo e ao Executivo em uma ação movida pelo partido Rede Sustentabilidade contra o modelo atual das emendas parlamentares impositivas. Na ação, o partido questiona mudanças na Constituição que autorizam parlamentares a destinarem verbas sem garantias suficientes de prestação de contas, transparência e controle de conflitos de interesse. Diante do pedido do partido, o ministro Flávio Dino solicitou informações ao presidente da República e aos presidentes da Câmara e do Senado, estabelecendo o prazo de 10 dias para a resposta. O ministro relator determinou que os poderes executivo e legislativo apresentem uma proposta detalhando o papel de cada agente público no ciclo da execução das emendas, definindo, inclusive, as responsabilidades dos parlamentares que indicam os recursos e os seus destinatários. Tribunal Superior Eleitoral destaca fabricação da urna eletrônica em seus 30 anos de implantação do processo eletrônico. O projeto é 100% nacional, pertence à Justiça Eleitoral e passa por rigoroso processo de auditoria. Estevam Furtado.
12: Há 3 décadas foram desenvolvidos 14 modelos de urna eletrônica e produzidos quase 1,5 milhão de equipamentos. O TSE elabora todas as especificações técnicas e de segurança que devem ser seguidas pelas empresas vencedoras das licitações. Após a aprovação do protótipo, a fabricação e os testes são acompanhados por servidores e técnicos da Justiça Eleitoral.
11: Segurado com HIV, o vírus da AIDS, mesmo sem sintomas, tem direito à indenização por invalidez funcional permanente. Esse entendimento é do STJ. Fátima Ochoa.
13: O militar com HIV foi considerado incapaz para as atividades militares. Ele tinha seguro coletivo com cobertura para invalidez funcional permanente total por doença. A Justiça de Rondônia determinou o pagamento da apólice, mas a seguradora recorreu ao STJ, alegando que o militar estava assintomático e não teria perdido a autonomia. Só que a terceira turma concluiu que, no caso de pessoas com HIV, a noção de perda da existência independente exigida para a indenização securitária deve considerar a irreversibilidade da infecção e a dependência contínua de tratamento médico, como nessa hipótese. Assim, concluiu que o militar tem direito à indenização por invalidez permanente. A relatora foi a ministra Nancy Andrighi.
11: Para garantir que um empregador pague uma dívida trabalhista, a justiça determina que o passaporte seja apreendido. Mas tem um detalhe: para o Tribunal Superior do Trabalho, é preciso considerar outras possibilidades antes disso. Rocine Gomes.
14: Um caso que ilustra essa questão envolve um português que mora no Brasil. Ele teve o passaporte apreendido por passar anos sem pagar a dívida. Ao julgar o processo, o TST decidiu pela liberação do documento. O motivo é que a instância anterior não analisou outras medidas antes de tomar essa decisão. Por exemplo, se o homem ocultou o patrimônio ou tinha um estilo de vida que demonstrava a possibilidade de pagar a dívida. Por isso, passaporte liberado.
11: Ministério Público Federal denunciou 216 pessoas por tráfico humano e contrabando de imigrantes entre 2025 e 2026. As denúncias são resultado do trabalho da unidade especializada no combate a esses crimes, que completa 2 anos este mês. Vanessa Pereira.
15: Desde 2024, o MPF centralizou as investigações sobre tráfico de pessoas na Unidade Nacional de Enfrentamento do Tráfico Internacional de Pessoas e Contrabando de Imigrantes. Em 2 anos de atuação, a unidade participou de mais de 1.100 processos judiciais. De 2025 até junho deste ano, 216 pessoas foram denunciadas à justiça, 79 por tráfico internacional de pessoas e 137 por contrabando de imigrantes.
11: 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Uma boa noite e até amanhã.
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1: Eu sou Paula Groba.
2: E eu sou Ricardo Nakaoka.
1: E estes são os destaques de hoje do Jornal do Senado, que começa agora.
2: PEC da Segurança Pública chega ao Senado após modificações na Câmara.
1: Projeto suspende prazo para pesquisadoras durante licença maternidade.
2: Grupo de senadores cobra órgãos e propõe novas regras após caso do Banco Master.
1: Boa noite.
2: Boa noite.
1: Conciliar a carreira científica com a maternidade ainda é um desafio para milhares de pesquisadoras brasileiras.
2: Com o objetivo de evitar prejuízos à produção acadêmica, a Comissão de Direitos Humanos pode votar na volta das atividades do Senado um projeto que suspende prazos durante a licença maternidade. O repórter Márcio Maturana tem as informações.
3: Pesquisadoras, gestantes ou adotantes poderão ser beneficiadas com a suspensão dos prazos de bolsas, editais e projetos de pesquisa financiados com recursos públicos federais durante a licença maternidade. Isso é o que prevê um projeto que está pronto para votação na Comissão de Direitos Humanos na volta do recesso parlamentar, a partir de 3 de agosto. Pela proposta, o tempo de afastamento será acrescido ao prazo original e não poderá influenciar negativamente a avaliação de produtividade nem a participação em novos financiamentos públicos. A senadora professora Dorinha Seabra, do União do Tocantins, foi relatora de um outro projeto já transformado em lei, que também beneficia pesquisadoras gestantes ou adotantes.
4: Quando ela começou, ela não estava gestante. Ela fica gestante. Ela não pode ficar gestante, porque o prazo vai contar contra ela. O programa vai perder pontuação. E aí ela tem problema, inclusive, em outras vezes que ela preenche a bolsa. Maternidade não pode ser ônus para a mulher. E não pode significar escolha entre carreira, entre formação.
3: O texto em análise na Comissão de Direitos Humanos é um substitutivo da senadora Mara Gabrilli, do PSD de São Paulo, a um projeto apresentado pela senadora Soraya Tronic, do PSB de Mato Grosso do Sul. Para evitar a sobreposição de normas e oferecer maior segurança jurídica, esse substitutivo incorpora as mudanças propostas a uma lei já existente sobre prorrogação de bolsas de pesquisa no caso de maternidade.
1: E aguarda votação no plenário do Senado, o projeto que cria o Exame Nacional de Proficiência em Medicina. A prova será requisito obrigatório para que os recém-formados possam obter o registro profissional nos conselhos regionais. No entanto, ainda há uma divergência sobre qual órgão será responsável pela aplicação. O senador Rogério Carvalho, do PT de Sergipe, apresentou um texto substitutivo para atribuir essa função ao Ministério da Educação. Em junho, o governo também publicou uma medida provisória que prevê que o MEC aplique o exame. A MP ainda depende de análise do Congresso Nacional.
2: Já o senador Doutor Irã, do PP de Roraima, relator da proposta na Comissão de Assuntos Sociais, defende que a avaliação seja aplicada pelo Conselho Federal de Medicina. Ao classificar a iniciativa como o projeto mais importante do movimento médico brasileiro neste século, o parlamentar cobrou que o plenário vote a medida o quanto antes.
5: Nós precisamos frear a proliferação desenfreada de escolas médicas nesse país, formando médicos de péssima qualidade e causando muita vulnerabilidade ao povo brasileiro, principalmente ao povo que procura o Sistema Único de Saúde do nosso país.
1: O caso do Banco Master levou o Senado a intensificar a fiscalização sobre o mercado financeiro.
2: No primeiro semestre, um grupo da Comissão de Assuntos Econômicos ouviu autoridades, reuniu documentos e apresentou propostas para evitar novas fraudes. A reportagem é de Marcela Cunha.
6: Criado no início deste ano, o grupo da Comissão de Assuntos Econômicos, que acompanha o caso Banco Master, já ouviu dirigentes do Banco Central, da Comissão de Valores Mobiliários e do Banco de Brasília. O presidente do Banco Central, Gabriel Galípolo, defendeu a atuação da instituição e apontou limitações de pessoal, de tecnologia e de estrutura de fiscalização. Já o presidente interino da CVM, João Carlos Uzeda Scioli, afirmou que o órgão detectou movimentações atípicas do Master desde 2022. O presidente do BRB, Nelson Antônio de Souza, foi questionado sobre as operações realizadas com o Master e os possíveis prejuízos casos para o Banco Público. O ex-controlador do Master, Daniel Vorcaro, chegou a ter depoimento marcado, mas obteve do Supremo Tribunal Federal o direito de não comparecer. Entre os resultados do trabalho, a CAI retirou o sigilo de parte das auditorias do Tribunal de Contas da União sobre o caso. Presidente do colegiado, o senador Renan Calheiros, do MDB do Alagoas, defendeu a divulgação dos documentos.
7: Nós estamos retirando o sigilo, que é uma auditoria que a sociedade tem total interesse em conhecer. E não sei por que o próprio tribunal decreta sigilo sobre uma auditoria que ele próprio fez.
6: O grupo apresentou ainda 3 projetos para mudar as regras do Fundo Garantidor de Créditos, ampliar o controle sobre a venda de títulos bancários e endurecer as penas para fraudes financeiras.
1: E a criação de uma política nacional de transformação digital no campo está em análise na Comissão de Agricultura. A proposta busca modernizar o setor agropecuário com o uso de tecnologias como a inteligência artificial.
2: O texto também prevê a criação de laboratórios de inovação, a capacitação de agricultores e a oferta de linhas de crédito específicas. O senador Sérgio Petecão, do PSD do Acre, relatou a proposta na Comissão de Ciência e Tecnologia. Na avaliação do parlamentar, a iniciativa democratiza o acesso à tecnologia na agricultura e promove avanços no setor.
8: A iniciativa busca democratizar a conectividade rural, promover capacitação digital e incentivar as pesquisas, o desenvolvimento e a inovação.
1: E a PEC da Segurança Pública chegou ao Senado, mas a proposta de emenda à Constituição que reorganiza o sistema de segurança pública do país será analisada pelos senadores em uma versão diferente da encaminhada pelo Poder Executivo. O texto aprovado pela Câmara dos Deputados destinou parte da arrecadação das apostas esportivas aos fundos nacionais de segurança pública e do sistema penitenciário. Além disso, retirou a redução da maioridade penal de 18 para 16 anos em crimes com violência ou grave ameaça à pessoa, cuja validade dependeria de um referendo popular.
2: Para o senador Camilo Santana, do PT do Ceará, a segurança pública deve ser tratada como uma agenda nacional, baseada na cooperação entre União, estados e municípios e com atuação conjunta dos poderes da República. O parlamentar defende que a proposta seja colocada em votação. No entanto, a PEC depende de decisão do presidente do Senado, Davi Alcolumbre, para começar a ser analisada na casa.
9: O crime organizado não pergunta em quem a vítima votou. Uma bala perdida não escolhe partido. A mãe que perde um filho não quer saber se a solução veio da direita ou da esquerda. Ela quer justiça, ela quer segurança. Nós podemos divergir sobre muitos temas, mas precisamos ser capazes de construir uma agenda comum para proteger o povo brasileiro.
1: A programação especial de férias do Congresso Nacional já recebeu mais de 8.500 visitantes na primeira semana de atividades. A agenda gratuita, que segue até o dia 2 de agosto, reúne experiências interativas e atividades voltadas para toda a família.
2: O balanço parcial mostra o interesse do público em conhecer de perto o funcionamento do Poder Legislativo durante o período de recesso escolar. A reportagem é de Yasmin Rodrigues.
10: A programação especial de férias promovida pelo Congresso Nacional, que tem atraído turistas de diferentes estados brasileiros e até do exterior, busca aproximar os cidadãos do parlamento. Além de conhecer os espaços do Senado Federal e da Câmara dos Deputados, os visitantes podem acompanhar o espetáculo teatral Em Nome da Lei, 200 anos de Congresso, apresentado pelo projeto Visite em Cena, e assistir ao filme em realidade virtual, Eunice, a Primeira Senadora, que retrata a trajetória da primeira mulher a ocupar uma cadeira no Senado. Diogo Diniz, servidor da Coordenação de Visitação do Congresso Nacional, apresentou os números registrados até agora e o perfil do público que participou das atividades.
11: O destaque é o aumento da presença de crianças, que cresceu 16% em relação ao ano passado. Outra novidade também que chamou a atenção foi o Visite em Cena, que já reuniu mais de 1.300 pessoas. E o filme Eunice, a Primeira Senadora, também está fazendo sucesso. É um filme em realidade virtual que já foi visto por mais de 400 pessoas.
10: A programação especial de férias é gratuita. Para participar, basta comparecer ao Congresso Nacional das 9 da manhã às 5 da tarde com um documento oficial com foto. A entrada é livre, sem necessidade de agendamento.
12: Música.
2: Com a edição de Paula Groba e trabalhos técnicos de Eliseu Caires, o Jornal do Senado fica por aqui. Acompanhe agora as notícias da Câmara dos Deputados. Boa noite.
1: Uma boa noite e até amanhã.

0: Parlamentares analisam proibição de ligações telefônicas feitas por robôs.
1: Comissões reafirmam hora-aula como medida das atividades do professor.
0: Debate analisa medidas para a inclusão de autistas no mercado de trabalho.
1: Boa noite. Parlamentares e debatedores sugerem práticas mais efetivas em empresas para a inclusão de pessoas com transtorno do espectro autista. A repórter Sofia Peçanha acompanhou a discussão.
2: Durante a audiência na Comissão Especial sobre a Política Nacional para Pessoas com Autismo, parlamentares e especialistas defenderam que a inclusão de jovens e adultos autistas no mercado de trabalho depende tanto de políticas públicas quanto do engajamento das empresas na adoção de práticas mais inclusivas. A comissão debate o projeto de lei que institui uma política nacional para pessoas com transtorno do espectro autista, produzir conhecimentos mais aprofundados, desenvolver estudos e pesquisas que levem a práticas terapêuticas e educacionais mais eficazes, estabelecer políticas públicas que resguardem os direitos da pessoa com autismo, são alguns dos objetivos do projeto que está sendo analisado pelos deputados. Durante a audiência, os participantes reforçaram que a inclusão profissional é possível desde que haja suporte adequado. A deputada Maria Rosas, do Republicanos de São Paulo, defendeu o chamado emprego apoiado como ferramenta para ampliar oportunidades.
3: Muitas pessoas dizem o seguinte: não há condições de inserir as pessoas com TEA no mercado de trabalho. Eu digo que sim. Através do emprego apoiado, é uma tecnologia social que a gente tem a inclusão dessa pessoa com apoios, com suporte, com pessoas que vão orientar, vão ver o perfil. Então, é possível sim, nós não podemos desistir, há uma necessidade de suporte, por isso o emprego apoiado, ele é muito bem-vindo.
2: O projeto em análise prevê o estímulo à inserção de pessoas com autismo no mercado de trabalho. Por isso, segundo parlamentares, a escuta de especialistas e de entidades que atuam na área é fundamental para orientar a construção de diretrizes mais efetivas e alinhadas às necessidades reais das pessoas com transtorno do espectro autista. O debate foi solicitado pelo deputado Orlando Silva, do PCdoB de São Paulo, com o objetivo de aprofundar a discussão sobre os desafios enfrentados por pessoas autistas na vida adulta, especialmente na busca por autonomia e emprego. Da Rádio Câmara de Brasília, Sofia Peçanha.
4: Direitos Humanos.
0: Pastor Diniz, do União de Roraima, apoia projeto que proíbe a divulgação de apostas, motéis e sites de acompanhantes em programas com classificação indicativa livre. Relator da matéria na Comissão de Comunicação, ele afirma que a medida protege crianças e adolescentes da exposição a conteúdos inadequados.
1: Pastor Diniz argumenta que a proposta tem respaldo na Constituição e ajuda a preservar o desenvolvimento físico, mental e emocional do público infanto-juvenil. Para o deputado, a restrição também reforça os valores éticos e sociais previstos para a programação de rádio e televisão.
4: Trabalho.
0: Debatedores criticam pejotização e alertam para a perda de direitos e queda na arrecadação. O repórter Murilo Souza acompanhou o encontro sobre o tema com deputados.
5: Debatedores criticaram em audiência pública na Câmara dos Deputados os efeitos da pejotização no mercado de trabalho. O termo se refere à contratação de trabalhadores como empresas, em atividades que antes exigiam carteira assinada. As críticas apontam perda de direitos trabalhistas e prejuízos à Previdência. A discussão ocorreu após decisão do ministro Gilmar Mendes, Supremo Tribunal Federal, que suspendeu processos sobre o reconhecimento de vínculo empregatício nesses casos. O tema terá repercussão geral e servirá de base para decisões em todo o país. Para parlamentares, o modelo amplia a exploração de trabalhadores. O deputado Bongás, do PT do Rio Grande do Sul, destacou que o trabalhador pejotizado não tem direitos como férias, 13º salário e FGTS.
6: Pejotizado não tem 13º, não tem férias, não tem adicionais, não tem tempo de suspensão de tempo de aviso prévio, né? Não tem recolhimento fundo de garantia. Então, todos esses aspectos. Então, do ponto de vista desta flexibilização e a troca que muitas vezes, em maior dos casos, é simplesmente uma contratação, continua empregado, só que agora é empreendedor.
5: Dados do Ministério Público do Trabalho indicam que entre 2022 e 2023, o país deixou de arrecadar cerca de 100 bilhões de reais com esse tipo de contratação. Especialistas também alertam para os impactos fiscais e divergências no judiciário. Enquanto a Justiça do Trabalho costuma reconhecer o vínculo trabalhista e manter os direitos dos empregados, o Supremo Tribunal Federal tem validado contratos como prestação de serviço por empresas. Da Rádio Câmara de Brasília, Murilo Souza.
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4: Meio Ambiente.
1: Projeto que proíbe a utilização de penas e plumas de origem animal avança na Câmara. A ideia é que os adereços usados nas fantasias tenham origem sintética, como informa a repórter Maria Neves.
8: O projeto que proíbe a comercialização de fantasias e adereços com penas de origem animal avançou o primeiro passo na Câmara, com a aprovação pela Comissão de Desenvolvimento Econômico. De acordo com o relator, deputado Helder Salomão, do PT do Espírito Santo, além de proteger o direito dos animais, a proposta vai estimular a indústria nacional. O relator sustenta ainda que as mudanças não pretendem inviabilizar festas populares, mas estabelecer limites e incentivar alternativas.
9: A substituição das penas e plumas de origem animal por sintéticas vai baratear muito o custo. Isso significa que a gente vai ter fantasias mais baratas, alegorias mais baratas, com a mesma beleza plástica que o carnaval obviamente exige. E além disso, se a gente substitui, né, as penas e plumas de origem animal por plumas e penas sintéticas, nós vamos estimular a produção nacional.
8: Pelo texto aprovado, as penas poderão continuar sendo usadas quando não houver sofrimento animal. O reaproveitamento de plumas também continuará permitido até a entrada em vigor da futura lei. As regras para esses casos deverão constar no regulamento da norma. A proposta de autoria do deputado Célio Studart, do PSD do Ceará, também prevê multa de R$5.000 a R$1.000.000 para quem descumprir a nova regra. Em caso de reincidência, a multa será aplicada em dobro e a cada nova infração, o valor da multa será dobrado novamente. O projeto ainda será analisado por 4 comissões da Câmara. Se aprovado, poderá seguir diretamente para o Senado, sem necessidade de passar pelo plenário. Da Rádio Câmara de Brasília, Maria Neves.
0: João Carlos Bacelar, do PL da Bahia, propõe a criação de uma comissão parlamentar de inquérito para investigar crimes contra animais. O deputado pretende apurar casos de crueldade contra animais em todo o país.
1: João Carlos Bacelar explica que a CPI deve identificar os responsáveis pelos crimes e investigar a atuação de grupos organizados. Segundo o deputado, a comissão também precisa avaliar a efetividade das políticas públicas e da fiscalização para coibir a violência contra animais.
4: Educação.
0: Comissões da Câmara finalizam votação do projeto que muda critérios de cálculo de tempo de professores em atividades com estudantes. Entenda as alterações na reportagem de Luiz Cláudio Canuto.
10: A Comissão de Educação da Câmara aprovou o projeto que estipula a hora-aula como medida para cálculo do tempo de professores da educação básica, usado em atividades com estudantes. Segundo a proposta, a hora-aula seria usada como referência, mesmo que a aula tenha duração inferior a 60 minutos. Atualmente, a lei do piso salarial do Magistério Público da Educação Básica tem outro critério. Estabelece que os professores devem respeitar o limite máximo de 2/3 da carga carga horária para atividades com estudantes. Ou seja, o tempo restante é usado para preparar aulas, corrigir provas e outras atividades. O texto aprovado é um substitutivo da deputada Lídice da Mata, do PSB da Bahia, que sintetiza um projeto do deputado Tarcísio Mota, do PSOL do Rio de Janeiro. A relatora diz que a proposta tenta acabar com a interpretação de que os minutos que restam da hora-aula pedagógica possam ser considerados tempo de atividade extra-classe, algo que já foi rejeitado pelo Superior Tribunal de Justiça em 2024. Contar esses minutos diminui o período para atividades extra-classe, como explica o autor da proposta, Tarcísio Mota.
11: Qual é a nossa novidade nesse projeto de lei? Que a gente percebeu que, infelizmente, alguns prefeitos e governadores resolveram dar uma de esperto e contar todos os minutinhos que estão na questão da carga horária do professor, e nos lugares em que a hora-aula é menor do que uma hora relógio, ou seja, tem menos do que 60 minutos, eles resolveram dizer, então, esses 10 minutos que sobram, se a hora-aula for de 50 minutos, conta pro tempo de planejamento. O que é uma falsidade. Fazendo com o quê? Como aconteceu lá no município do Rio de Janeiro. Os professores sejam obrigados a pegar mais turmas, tendo o mesmo tempo de planejamento, ou seja, é um descumprimento da lei, e sem ganhar mais um salário a mais. Ou seja, mais trabalho, menos tempo de planejamento, ferindo o princípio da lei do piso salarial nacional.
10: Como exemplo de como ficaria com a aprovação da lei, o deputado afirma que quando um professor dá 3 aulas, os minutos dedicados à aula não interferem no fato de que existe necessidade de um planejamento. O projeto muda a lei do piso salarial dos professores e acrescenta um dispositivo no artigo que estabelece textualmente: para fins do cálculo da proporção mínima de 2/3 da jornada destinada às atividades de interação com educandos, a carga horária do docente será apurada com base em horas-aula, mesmo se a sua duração for inferior a 60 minutos. A proposta para virar lei precisa ser aprovada pela Câmara e pelo Senado. Da Rádio Câmara de Brasília, Luiz Cláudio Canuto.
1: A deputada Lídice da Mata também foi a relatora do projeto na Comissão de Constituição e Justiça, que também aprovou o texto.
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4: Justiça.
0: Rodrigo Valadares, do PL de Sergipe, é autor de projeto que proíbe a concessão de indulto, graça, anistia e perdão judicial para condenados por crimes praticados contra crianças. A proposta também impede o reconhecimento do perdão do ofendido nesses casos.
1: O projeto de Rodrigo Valadares altera o Código Penal e o Estatuto da Criança e do Adolescente para impedir que os agressores tenham as penas perdoadas. O autor argumenta que o sofrimento do acusado não pode anular a punição pela morte de um filho.
4: Consumidor.
0: Câmara analisa a proibição de ligações telefônicas feitas por robôs. A repórter Júlia Lopes nos traz as medidas propostas.
12: Em 2025, o Brasil registrou mais de 10 bilhões de ligações telefônicas feitas por robôs por mês, segundo a Agência Nacional de Telecomunicações, a Anatel. Para reduzir o incômodo dessas chamadas à população, a Comissão de Defesa do Consumidor da Câmara dos Deputados aprovou um projeto que proíbe a realização de ligações automáticas em massa, conhecidas como robocalls. A proposta trata das chamadas feitas de forma repetitiva e sem a participação de um atendente humano, geralmente usadas para vender produtos, cobrar dívidas ou realizar pesquisas. Para o relator do projeto, deputado Áureo Ribeiro, do Solidariedade do Rio de Janeiro, embora a legislação já permita que o consumidor adote medidas como cadastrar o número em listas de bloqueio ou no serviço Não Perturbe, essas ferramentas ainda não são suficientes para impedir as ligações automatizadas.
13: De fato, mesmo com a existência de cadastros destinados a bloquear ligações de telemarketing, como Não Perturbe e estas listas mantidas por PROCONs estaduais, os abusos continuam muito presentes na vida de todos nós. Isso porque, apesar de sua utilidade e crescente adesão popular, esses cadastros enfrentam limitações estruturais, tais como a iniciativa do próprio consumidor para inscrição.
12: Segundo o projeto, as empresas que desrespeitarem a regra estarão sujeitas a multas que variam de R$ 5.000 a R$ 50.000 por ligação ou mensagem indevida. Em casos de reincidência, poderão ter o serviço de telemarketing suspenso e até perder a autorização para atuar no setor de telecomunicações. O texto também obriga empresas e operadoras a adotarem tecnologias que garantem a identificação real de quem faz a chamada como forma de evitar fraudes. Apesar disso, a proposta prevê exceções para o uso de chamadas e mensagens automáticas. Elas serão permitidas em casos de utilidade pública, como avisos de órgãos públicos ou de empresas de serviços essenciais com informações urgentes, quando houver atendimento humano imediato, sem reprodução prévia de mensagens gravadas e em situações de obrigação legal. O projeto que proíbe ligações telefônicas automáticas feitas em massa será analisado agora pela Comissão de Constituição e Justiça. Da Rádio Câmara de Brasília, Júlia Lopes.
14: Segurança Pública.
1: Zuco, do PL do Rio Grande do Sul, propõe que a indenização paga a quem entrega armas de fogo tenha como parâmetro principal o preço médio de mercado, definido em regulamento. Ele também defende que a nota fiscal e o estado de conservação da arma sejam considerados no cálculo.
0: Relator da proposta na Comissão de Segurança Pública, Zuco substituiu a definição do valor em lei por diretrizes para que o executivo regulamente os critérios de indenização. O objetivo, segundo ele, é evitar questionamentos sobre a constitucionalidade da medida.
14: Economia.
1: Comissão Especial da Câmara está analisando a atualização do teto para a declaração de microempreendedor individual.
0: A repórter Noelle Nobre tem mais informações sobre o colegiado.
15: A Comissão Especial, que vai analisar o projeto que aumenta o limite de faturamento do MEI, o microempreendedor individual, já foi instalada na Câmara. A deputada Anne Ortiz, do PP do Rio Grande do Sul, foi eleita presidente do colegiado e o deputado Jorge Goetting, do Republicanos de Santa Catarina, será o relator. O projeto já foi aprovado pelo Senado e eleva para R$ 130 mil a receita bruta anual permitida para enquadramento como MEI. Atualmente, o limite é de R$ 81 mil. A proposta também autoriza a contratação de até 2 empregados, o dobro do permitido hoje. Anne Ortiz destacou que o teto atual está defasado há cerca de 10 anos, o que empurra muitos empreendedores para a informalidade.
16: Nós estamos tratando de um assunto que não é só urgente para os micro e pequenos empreendedores, empreendedores individuais, para todos aqueles que empreendem no nosso país, geram emprego, renda e fazem a economia girar, que estão aí há uma década trabalhando dentro de uma faixa, dentro de um teto desatualizado.
15: O relator Jorge Goetting ressaltou a importância do setor e disse que o relatório buscará consenso com a área econômica do governo e com frentes produtivas.
17: Nós temos que impulsionar os negócios, dar condições do MEI crescer, como você falava antes, Anne, criar uma rampa para que o MEI daqui um pouco possa ser micro, para que o micro possa ser uma pequena empresa, para que a pequena empresa queira ir para o lucro presumido ou para o lucro real, para ela crescer.
15: Além de Anne Ortiz e Jorge Goetting, a comissão será dirigida pelos deputados Adriana Ventura, do Novo de São Paulo, Helder Salomão, do PT do Espírito Santo, e Bia Kisses, do PL do Distrito Federal, eleitos como vice-presidentes. Da Rádio Câmara de Brasília, Noelle Nobre.
14: Agricultura.
1: Márcio Neiser, do Solidariedade do Maranhão, apresentou o projeto que cria o Sistema Nacional de Monitoramento da Pesca Artesanal. A proposta prevê adesão voluntária a um sistema de geolocalização e botão de emergência para embarcações de pequeno porte.
0: Segundo Márcio Neiser, o projeto autoriza o governo a conceder subsídio para aquisição e instalação dos equipamentos. Ele acredita que o novo sistema poderá contribuir para...

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0: amigo, olá minha amiga ouvinte, graça e paz da parte de Cristo Jesus. Que a sua luz brilhe na nossa vida e ilumine os nossos passos, todos os dias. Gostaria de falar hoje sobre a importância de conhecer-se a si mesmo. Filósofo Sócrates já dizia, conhece-te a ti mesmo. É um princípio interessante, conhecer-se. No nosso tempo, as pessoas se conhecem pouco, estão longe de si mesmas. Nós poderíamos pensar assim, o que adianta ir à lua se não conseguimos vencer o abismo que nos separa de nós mesmos? Conhecer a nós mesmos é a mais importante das viagens, mais do que chegar à lua. Sem conhecer a nós mesmos, as outras são todas inúteis, quando não destrutivas. Um escritor chamado Thomas Merton formulou esta advertência logo depois que a primeira descida de um homem na lua fascinou o mundo e tornou quase sem limites a fantasia sobre utopias, técnicas otimistas. Depois de o homem ter chegado à lua e pisado na lua, esse escritor ele disse, nós chegamos à lua, mas nem sempre conhecemos a nós mesmos. Por isso o homem, por um lado, descobre coisas maravilhosas, por outro, fica ainda na falta de descoberta. Isto faz dezenas de anos que aconteceu, mas é tão verdade hoje como naquele tempo. Uma senhora contou-me a respeito de um amigo seu do passado, um empresário bem-sucedido, que a abandonou como esposa depois que ela engravidou dele. Muitos admiram este homem. Em sua profissão de empresário, de empreendedor, persegue projetos ambiciosos, mas não está em contato consigo mesmo. Movimenta meio mundo, mas não se percebe como é. Não está em contato com o seu lado fraco, que precisa esconder externamente com atividades bem-sucedidas. Enquanto não tiver ultrapassado o abismo que o separa de seu verdadeiro eu, nunca brotará dele verdadeira prosperidade. Sempre, de novo, destruirá pessoas. Precisa diminuir os outros para poder acreditar em sua grandeza. Por isso, sua atividade, ainda que à primeira vista pareça ser bem-sucedida, continuará destruindo pessoas, se em última análise não trará nenhuma prosperidade para este mundo. Por isso, caro ouvinte, diante desse princípio, conheça-te a ti mesmo. Nós podemos refletir sobre também essa história. Não adianta chegar à lua se nós não chegamos no centro de nós mesmos, se nós não nos conhecemos, se nós continuamos, de certa forma, pelas nossas atitudes arrogantes, muitas vezes destruindo. Conhecer-se é compreender o outro e conviver bem com o outro. Mais mensagens através do nosso Facebook, facebook.com/PadreEzequiel. Divulgue este momento para que outros também escutem. Um forte abraço para você. Deus te abençoe. Em nome do Pai, do Filho e do Espírito Santo. Amém.
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3: Tanta hora pra você aparecer, tanto dia pra você me mandar uma mensagem. Aí você aparece agora, quando eu tô com os meus filhos. Acho que tá tarde, tá?

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